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Está no ar mais uma edição do Rock com Dendê. E hoje vamos conferir Marilyn Manson recriando um hit de Phil Collins, Folhas, Deep Purple, Virguloides e muito mais. A gente abre o programa com o mega sucesso dos australianos do Midnight Oil.

One-Way Tickets, ouvimos com os ingleses do The Darkness. Antes, Anjo Caído com os baianos do Vovó do Mangue. E rolou também República com uma bem sacada releitura de Que País é Esse? Um verdadeiro clássico da Legião Urbana, escrito por Renato Russo em 1978 e registrado em 1987 no terceiro disco da banda. Bem, ferido pelo final do casamento, Phil Collins lançou In the Air Tonight, a faixa do seu primeiro álbum solo, Face Velho, que completa 45 anos. A canção tem a virada de bateria mais conhecida da música pop e o tom sombrio do início é marcante na composição. Em abril de 2025, Marilyn Manson lançou a sua versão da música em single e a gente confere agora.

0: Ouvimos U2 em Beautiful Days, single do álbum All That You Can't Leave Behind, que marcou a volta da banda ao som mais direto, depois da fase extremamente experimental dos discos Action Babies e Rock Pop. O U2 voltou às suas raízes com esse som mais direto. Rolou também Solidão com Folhas, uma banda que fez muito sucesso nos anos 70 cantando em inglês. E aqui no Rock com Dendê, você também conferiu o encontro dos Selvagens à Procura da Lei e Vivendo do Ócio na canção Quando Eu Te Encontrar. Olha só, nós vamos para um rápido intervalo, mas já já voltamos.
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3: Voltamos com o nosso Rock com Dendê. E olha só, no dia 12 de agosto desse ano, Ritchie Blackmore subiu ao palco com o Deep Purple no Jones Beach Theater em Wanchá, Nova York. Foi a sua primeira apresentação com o grupo depois de 33 anos. O curioso é que a iniciativa partiu do próprio Blackmore. Ele entrou em contato com Ian Gillan e propôs fazer uma participação especial no bis. O encontro foi mantido em segredo até pouco antes da apresentação e foi delírio total.

Ouvimos Green Day com X, escrita por Billie Joe Armstrong, inspirada num poema feminista homônimo, escrito por sua namorada. Rolou ainda Contramão com os baianos do Vernal. Bem, seguimos aqui com o nosso Rock com Dendê. E olha só, Maurice nasceu em Manchester, em uma família de origem irlandesa. Em 2004, o ex The Smiths lançou You Are The Core, um álbum que marcou seu retorno à cena musical depois de um período de aproximadamente 7 anos sem lançar material inédito. Irish Blood, English Horror é uma das músicas mais importantes de carreira solo e foi lançada em 2004 como o primeiro single desse disco. A música explora a relação complexa entre sua origem familiar, identidade britânica, nacionalismo e pertencimento.

com Pretty Vacant, uma música potente do Sex Pistols, eternizada no clássico álbum Nevermind the Bollocks, Here's the Sex Pistols, de 1977. Discoteca básica da música, sendo uma das canções que ajudaram a definir o punk rock britânico. Aqui no Rock com Dendê, você também ouviu Reza com o Ultra Bomb,

Bem, o Rock com Dendê fica por aqui. Nós voltamos no próximo domingo, sempre a partir das 21h, na Educador FM 107.5. Eu sou Priscila Sena, desejo uma boa noite para você e continue na nossa sintonia.

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Vozes da Educadora FM. Eu sou a cantora Carla Viz e estou aqui no especial das 6 de hoje para apresentar a série Festival Educadora, que hoje destaca a 10ª edição desse certame musical, realizada no ano de 2012. No programa, vamos conferir as canções e intérpretes vencedores que eu ajudei a selecionar na comissão julgadora. Vamos começar o especial das 6, conferindo o maestro e pianista Bira Marques, que venceu na categoria Melhor Arranjo com a canção autoral Omadê Omolila, executada pela Orquestra Afro-Sinfônica, da qual Bira é diretor. Confira e se delicie com a boa música da Bahia.

Esse especial das 6 de hoje é dedicado ao 10º Festival Educadora. Foram 603 gravações inscritas e nós ouvimos cada uma delas atentamente. Eu, Tom Tavares, o rei da prosódia, Irã Monteiro, que é fera em arranjos vocais, Atahualba Meirelles, o nosso maestro, e Ana Maia, que é especialista em rádio. Durante a seleção das canções, ficamos atentos às questões técnicas: afinação, melodia, belas harmonias, bons arranjos. Mas aqui entre nós, música, como toda arte, é emoção. E para escolher a melhor categoria intérprete, nós ficamos entre Cláudia Cunha e Dani Nascimento, com a interpretação de Baco. Mas agora, para vocês se emocionarem, vocês vão ouvir Cláudia Cunha, que ganhou a categoria Melhor Intérprete, no vocal da gravação de Clareza, de Rai. E na sequência, vocês vão ouvir Márcio Diniz, grande baterista e compositor, tocando Swing de Bené, com o vocal de Tito Baiense. Eles ganharam como melhor música instrumental.

ouvintes da Educadora FM, eu sou Carla Vizzi e vocês estão acompanhando o especial das 6, hoje dedicado à 10ª edição do Festival Educadora. É muito importante a gente falar que esse festival ajudou a revelar novos talentos e consolidou a carreira de diversos artistas da Bahia, trazendo visibilidade e veiculação das suas composições na rádio e a gravação do CD coletivo. Nessa primeira década, o festival teve 7.950 gravações inscritas, das quais 500 entraram na programação da rádio e 142 fizeram parte do repertório dos CDs dos festivais. Nas 10 edições, foram distribuídos R$518 mil em prêmios e nós tivemos uma categoria muito especial na 10ª edição, que foi a música mais votada pelos ouvintes. E é essa música que nós vamos ouvir agora, com a banda baiana de MPB Coro de Cor, formada por Armando Lui, Geisa Maiana, Bruno Mike, e eles estrearam o prêmio da categoria Música Mais Votada pelos ouvintes com a canção Redenção, de Armando Lui. Vamos ouvir, que bela canção! Música

Ouvintes da Educadora FM, eu sou Carla Vizzi e o especial das 6 de hoje é dedicado à 10ª edição do Festival Educadora. E como todo festival, há alguns premiados, mas com certeza todos são vencedores, porque estamos ali juntos para celebrar a boa música brasileira. E nada mais justo do que aproveitar a 10ª edição para relembrar os melhores momentos dos festivais anteriores. Foi uma cerimônia leve, alegre e emocionante. Afinal de contas, estavam todos na expectativa para saber quem eram os vencedores das categorias Melhor Música com Letra e Melhor Intérprete Instrumental. Muita emoção na sala principal do Teatro Castro Alves. Então, para encerrar o especial das 6 de hoje, vamos ouvir a cantora e compositora Priscila Guimarães com Sopro Forte, canção dela e de Jana Vasconcelos, que venceram na categoria Melhor Música com Letra. E na sequência, fiquem com o Baião de Messias Brito na autoral Tatu e Eu. Com essa gravação, o cavaquinista e compositor natural de Euclides da Cunha faturou o prêmio de melhor intérprete instrumental. Confira e prestigie os artistas da nossa terra.

0: O especial das 6 de hoje vai ficando por aqui. Eu sou a cantora Carla Vise e fiquei muito feliz em poder apresentar para vocês os vencedores da 10ª edição da série Festival Educadora. Festival esse que participei da comissão julgadora no ano de 2012. Este festival que é uma celebração à música da Bahia. Beijo grande e até a próxima.
1: Contando com a produção de Juliana Dias, o especial das 6 de hoje vai ficando por aqui. No próximo programa da série Festival Educadora, vamos destacar os premiados da 11ª edição do concurso realizado em 2013. Saiba de tudo sobre nossas atrações seguindo a Educadora FM nas redes sociais, acessando o aplicativo ou o site educadorafm.ba.gov.br. Então é isso, pessoal. Eu sou Leto Vieira, muito obrigado pela companhia e até breve.

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0: E comigo na bancada, Lise Lobo. Bom dia, Lise.
1: Olá, Thaís Seixas, bom dia. Bom dia também a Valdemir Cabral, nosso cabralito na operação de áudio. E um bom dia todo especial, claro, para você aqui na sintonia da 107.5, que nos acompanha pelo site educadorfm.ba.gov.br, pelo aplicativo Educador FM 107.5 ou pela TV. Vamos juntos até as 7:30 da manhã, então fique com a gente, participe, mande informações sobre o que acontece na sua cidade, no seu bairro, sugestões, recadinhos, fique à vontade. O nosso WhatsApp é o 719-9731-7762. Vou repetir, o nosso contato de WhatsApp é o 719-9731-7762.
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0: G1, Discord tem até esta segunda para suspender lives no Brasil. Especialistas avaliam proteção a menores. Agência Nacional de Proteção de Dados deu prazo de 3 dias úteis para o Discord tomar as medidas.
1: Folha de São Paulo, mães apostam 1,6 vezes mais que mulheres sem filhos em busca de renda para fechar contas do mês, aponta levantamento. Dentre a parcela das que nunca arriscaram parte da renda, 12% dizem sofrer os efeitos do vício de parceiros ou parentes.
0: À tarde, Vitória bate o Botafogo, sobe na tabela e segue implacável no Barradão. Leão da Barra derrotou o time carioca neste domingo.
1: Metrô 1, CN detona o Bahia após empate com Lanterna. Ficou muito fácil fazer gol na gente. Tricolor ficou na frente do placar por 3 vezes e cedeu empate em 3-3 para o Chapecoense.
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1: E a gente começa trazendo informações ao vivo aqui com imagens das câmeras da SSP. A gente vai para a região da Avenida Bonocô, ali em frente à Yamaha. O trânsito para quem segue no sentido centro está intenso, aqui, assim como quem segue para o sentido da BR, mas sem retenção, só atenção mesmo, a pista bastante molhada, chove em Salvador, como na Rótula do Abacaxi, que a chuva está caindo lá agora neste momento, a pista bastante molhada e por conta ali do semáforo, o trânsito está congestionado ali na Rótula do Abacaxi. Avenida Paralela, o céu bastante fechado, também pista molhada e trânsito intenso para quem segue no sentido centro.
0: Aqui pelo Google Maps a gente consegue ver a situação da BR-324, um trecho aqui em Valéria, né, no sentido Salvador, bem longo, de intensidade e congestionamento. Aparentemente não tem acidente, né, não tem sinalização de acidente aqui, então também pode ser por causa da chuva, né? Então, sentido Salvador, nesse trecho de Valéria, intenso, com congestionamento também. E em Campinas de Pirajá, também congestionado. Tem uma sinalização de acidente ali também no sentido de Salvador, né? Que eu tô falando aqui. Já no sentido Feira de Santana, a região tá complicada ali na região de Águas Claras. A situação tá complicada na região de Águas Claras. Vamos aqui para a Estrada do Coco. Estrada do Coco agora no sentido Salvador, também já com trechos de congestionamento e intensidade até ali o Hotel Intercity, né? Salvador Aeroporto. Então, também é um longo trecho, viu, na Estrada do Coco, para quem tá vindo no sentido Salvador.
1: E a gente também tem informações aqui do nosso ouvinte Giovanni Taxista. Ele tá contando aqui pra gente que o trânsito na Avenida Vasco da Gama está livre nos dois sentidos e Garcia muito lento. E ele botou aqui também, vamos todos, né, tomar aí, reduzir a velocidade, pois a pista está muito molhada. Acender os faróis. Dicas aqui do nosso ouvinte Giovanni Taxista. Obrigada, Giovanni. Você pode fazer como ele também, mandar sua mensagem aqui, contar pra gente como é que tá, por onde você passa, se tá tranquilo, se tá engarrafado. O nosso número, mais uma vez, é o 719-9731-7762.
0: Agora 6:34, mais de 400 lotes de veículos em Salvador e mais 4 cidades baianas vão ser leiloados pelo Detran. Os lances por veículos conservados e sucatas podem ser realizados hoje nas cidades de Feira de Santana e Vitória da Conquista. Já na sexta-feira, o leilão acontece em Salvador, Camaçari e Jequié. As regras, imagens dos veículos, formas de pagamento e detalhes das condições dos lotes podem ser consultados no site ba.gov.br/Detran. Vou repetir aqui o site do Detran, ba.gov.br/Detran.
1: E o Ministério Público do Estado da Bahia inaugura sala permanente de acolhimento para mulheres em situação de violência no Salvador Norte Shopping, no bairro São Cristóvão. A iniciativa

0: integra a programação do Agosto Lilás, campanha de conscientização e enfrentamento à violência contra as mulheres. O objetivo da ação é fortalecer a rede de proteção e ampliar os espaços de acolhimento às vítimas, oferecendo acolhimento inicial e encaminhamento para órgãos e serviços especializados da rede de proteção.
1: E a Defesa Civil de Salvador realiza mapeamento de áreas vulneráveis com o uso de drones. Vamos conferir mais detalhes na reportagem de Bruna Ferraz.
2: A Defesa Civil de Salvador, a CODESAL, passou a usar tecnologias como drones para realizar um trabalho de campo. O mapeamento aéreo de áreas vulneráveis é uma dessas ferramentas que tem sido utilizadas para a elaboração de diagnósticos em determinadas localidades da capital baiana, catalogando as que apresentam ocupações irregulares e terrenos de difícil acesso. Cássio Castro, urbanista da CODESAL, explica que alguns setores já se utilizam dessas ferramentas.
3: Bom, a gente tem aqui o setor de mapeamento de áreas de risco, que tem a incumbência de fazer todo o trabalho nas 187 áreas de risco atualmente existentes em Salvador. Mapeamento, monitoramento frequente, anualmente, as equipes vão em todas essas áreas. E o setor que eu trabalho, que é o setor de gestão de risco, que tem como incumbência a elaboração do plano de ações estruturais que prevê a proposição de melhorias nas áreas de geotecnia, saneamento, urbanismo e áreas verdes, soluções baseadas na natureza.
2: Após o setor de mapeamento visitar as áreas e monitorar os pontos que demandam mais atenção, como encostas e locais de alagamento, o setor de gestão de riscos elabora projetos a partir de fotografias aéreas.
3: A partir de uma fotografia aérea, a gente consegue ter uma outra visão, perceber o grau de ocupação ou até em especial o grau de risco das pessoas que moram naquele entorno. Até para quantificar casas, cruzando com dados do IBGE, por exemplo, a gente pode ter esse retrato daquela região e até estimar, quantificar, então, aquela determinada região pode ser proposta a criação de uma praça, de um parque, onde a gente consegue estimar a área, compor todas essas informações para o nosso projeto, o PAI, Plano de Ações Estruturais.
2: Uma vez mapeadas as zonas de risco, também é necessário que a Defesa Civil realize atividades informativas para membros das comunidades mais afetadas por alterações climáticas.
3: Tem todo um trabalho que é feito com as comunidades e escolas, seja para crianças ou na educação de jovens e adultos. Então, todo um trabalho assim, de formiguinha, ano a ano, com reuniões que acontecem toda semana para tentar mostrar para a comunidade os cuidados que ela deve ter, em especial nesse período chuvoso, não construir encosta, em caso de qualquer tipo de movimentação no terreno, ligar para o 99. Então, esses cuidados são passados nessas palestras, de ações como NUPIDEC, NUPIDEC Mirim e outras ações.
2: A Defesa Civil de Salvador reforça que no caso de qualquer dúvida, sinistro ou suspeita de movimentação de terreno, o cidadão deve ligar para o número gratuito 199, que funciona em regime de atendimento 24 horas. Bruna Ferraz, para Educador FM.
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1: Segundo a agência Climatempo, a segunda-feira deve ser de chuva moderada em boa parte do litoral baiano, enquanto o restante do estado terá um início de semana ensolarado.
0: Em Salvador, a expectativa é de céu nublado, com chuva ao longo de todo o dia. As temperaturas variam entre 22 e 25 graus.
1: Já em Bom Jesus da Lapa, o tempo fica firme, sem previsão de chuva durante o dia. A mínima é de 21 e a máxima de 33 graus.
0: Em Itaberaba, a previsão é de chuva passageira durante o período da manhã e da tarde. À noite, apesar do tempo nublado, não deve chover. Mínima de 20 e máxima de 27 graus.
1: Agora, 6 horas 39 minutos. Bora falar aqui com os nossos ouvintes, começar do início hoje, né? Porque na sexta-feira a gente começou do final. E hoje, quem mandou primeiro, Lizzy?
0: Quem
1: Shell.
0: Foi?
1: Hoje foi
0: Olha,
1: Shell.
0: Rafaela
1: Shell
0: foi, vacilou.
1: Shell apareceu aqui cedinho dizendo aqui, bom dia, meu povo. Mais o início de um novo ciclo de semana. Vamos agradecer e abençoar cada dia. Paz e luz para todos. Obrigada, Shell.
0: Mandar um alô aqui também pro nosso ouvinte Magnaldo, passando por aqui também com as belas fotos que ele sempre manda aqui pra gente. Deixou aqui bom dia, diz que tá ligado no Giro da Manhã e focado no treino. Vamos treinar vocês, viu? E todos os ouvintes do Giro, Deus abençoe sempre vocês. Hoje aqui é sol de verão do bom, olha aqui chovendo bastante. É. Vai Amélia Rodrigues, tudo bonito por lá, viu? Tudo ensolarado.
1: Tudo bonito também em Feira de Santana, viu? Porque a Rafaela mandou aqui a foto do nascer do sol. Ela tem uma vista incrível ali, né? Do nascer do sol, e disse aqui, contemplando esse nascer do sol, mandou um emojizinho aqui, muito bem, ela mandou aqui antes, bom dia, segundou, vamos que vamos escrever mais capítulos, que o Senhor nos livre de todo mal, abençoada semana para todos, valeu Rafaela.
0: Um beijo pra Pimenta também, passando por aqui, deixando um abraço especial aqui pra Giovanni, pra Jacepita, que Deus nos dê uma semana de grande conquista, e ainda mandou um abraço especial pra minha filha Alice, viu? Obrigada, Pimenta, um beijo pra você.
1: Eliana disse aqui, bom dia, equipe linda do Giro da Manhã, que a semana seja de amor, luz e prosperidade e abundância para vocês e ouvintes. Beijos. Beijos para você também, Eliana.
0: Fátima tá empolgada aqui na segunda-feira. Já botou aqui segundou. Feliz semana para todos nós. Beijo. Obrigada, Fátima.
1: Marcos mandou aqui. Bom dia, meninas e ouvintes do Giro. Que Deus nos dê uma ótima semana. Segundou. Biel manda beijos. Biel aí todo cheio de, como diz aqui, de capote, né?
0: Preparado pro frio
1: capote
0: de Salvador.
1: Aí, preparado para esse inverno em Salvador. Começou a chover, é inverno.
0: É inverno. Um beijo para Luciana também, que tá desejando também aqui uma semana abençoada para todos nós.
1: Mandar também um bom dia aqui para Lenilda, que já mandou o bom dia dela. Valeu, Lenilda.
0: Então, fique à vontade. Mande sua mensagem também aqui para a gente. 719-9731-7762.
1: E agora o assunto é eleições. O número de votantes entre 16 e 24 anos despenca 22% de 2010 até agora, segundo o levantamento do Instituto Nexus. Os dados apontam que o envelhecimento da população já transforma aí o perfil do eleitorado no país. Em números absolutos, a perda foi de 5 milhões e meio de jovens eleitores. Na outra ponta, o eleitorado idoso registrou crescimento de 74% desde 2010, somando hoje mais de 36 milhões e 800 mil brasileiros com título ativo.
0: Os candidatos à presidência da República iniciam a campanha nas ruas do país. Ontem, o atual presidente Lula, do PT, realizou um comício no estádio da Vila Euclides, em São Bernardo do Campo. Flávio Bolsonaro, do PL, fez uma caminhada na praia de Copacabana, no Rio de Janeiro. Ronaldo Caiado, do PSD, percorreu municípios de Goiás. Já Renan Santos, do Missão, fez um ato no centro de São Paulo. Augusto Cury, do Avante, conversou com eleitores de Belo Horizonte e o candidato do PSTU, Hertz Dias, caminhou pela Avenida Paulista e por ruas de São José dos Campos. Até 1º de outubro, os comícios estão permitidos das 8 da manhã à meia-noite. Já as caminhadas e panfletagens podem acontecer até 3 de outubro, véspera do primeiro turno.
1: Na Bahia, 4 dos 5 candidatos ao governo do estado iniciaram oficialmente a campanha neste domingo. Jerônimo Rodrigues, do PT, começou com missa na Basílica do Bonfim, seguida de caminhada até o Uruguai, e encerrou o dia com comício em Irecê. Assis Neto, do União Brasil, iniciou a agenda em Carinhanha, né? E passou por Correntina com carreata e comício e terminou em Coribe. Ronaldo Mansur, do PSOL, fez panfletagem no Nordeste de Amaralina, inaugurou o comitê no Rio Vermelho e participou de caminhada do Pelourinho até a Federação. Haroldo Félix, do Unidade Popular, concentrou as ações no Uruguai com panfletagem e discursos no semáforo da Rua Direta.
0: E o assunto agora é economia, porque o desemprego cai no Brasil e 11 estados ficam abaixo da média nacional no segundo trimestre do ano, segundo dados da PNAD Contínua, divulgados pelo IBGE. Das 27 unidades da federação, 11 registraram índices inferiores à média do país, com 5 estados apresentando desemprego abaixo de 3%. Segundo o IBGE, as diferenças entre os estados são impulsionadas pelo nível de industrialização, dinamismo econômico e escolaridade da população.
1: E começa hoje o pagamento do abono salarial referente ao calendário 2026 para os beneficiários nascidos em novembro e dezembro. O pagamento vai ser feito na conta da Caixa que o trabalhador já possui. Para quem não possui conta no banco, a Caixa vai abrir automaticamente uma poupança digital em nome do beneficiário, que vai acessar através do aplicativo Caixa Tem, sem necessidade de comparecer a uma agência.
0: E vamos falar agora de carreira e emprego. Acompanhe Jéssica Paulo para saber se alguma oportunidade te contempla.
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5: O concurso da Polícia Civil da Bahia segue com as inscrições abertas. São 750 vagas distribuídas entre os cargos de delegado, escrivão e investigador, com salários que podem chegar a mais de R$16 mil. O cargo de delegado exige formação completa em direito. As demais funções também exigem nível superior, mas pode ser em qualquer área. Além disso, o cargo de investigador exige carteira de habilitação na categoria B. Os interessados precisam se inscrever até 8 de setembro através do site institutoaocp.org.br. O Hospital Santa Isabel, na capital baiana, está precisando de técnico de enfermagem e auxiliar administrativo. Para a função de técnico de enfermagem, é necessário ter formação completa na área, registro ativo no Corém e experiência anterior. Já para auxiliar administrativo, o candidato precisa ter o ensino médio completo e experiência com rotinas administrativas. As inscrições podem ser feitas por meio do site santacasa.ba.gup. Ainda na capital baiana, tem oportunidade para assessor jurídico na Casa de Apoio do Hospital da Mulher. O candidato precisa ter graduação completa em Direito, experiência anterior na função, além de conhecimento nas áreas tributária, administrativa e trabalhista. As inscrições estão disponíveis até amanhã no site venceref.gup.io. Jéssica Paulo, para Educador FM.
1: Valeu, Jéssica. 6:47. O assunto agora é saúde. Pesquisadores brasileiros recrutam mais de 8 mil voluntários para testar a primeira polipílula contra doenças cardiovasculares. O objetivo é avaliar se a fórmula reduz o risco de AVC, infarto, demência e morte circulatória em até 4 anos de acompanhamento. A participação é gratuita e inclui consultas e exames periódicos com especialistas. A fase inicial da pesquisa já foi concluída com sucesso em 370 participantes. Interessados podem obter informações pelo telefone, que também é o WhatsApp, né? Eu vou trazer aqui o número 519-9935-6911. Vou repetir aqui o número do WhatsApp, 519-9935-6911.
0: E no inverno, gente, a pele também precisa de uma atenção especial, viu? Principalmente a pele negra. Bruna Ferraz conversou com uma especialista sobre o assunto. Vamos conferir.
6: Períodos mais frios exigem cuidados específicos com a pele. Quando se fala de pele negra, essa rotina de atenção precisa de um tratamento específico. Foi se atentando a isso que Daniela Hermes, especialista em peles negras, resolveu estudar sobre o assunto e migrar para essa área de atuação. Após notar que a sua pele tinha características particulares que muitas vezes eram ignoradas por profissionais e pela indústria. A especialista explica as necessidades das pessoas com pele negra.
7: Ela tem particularidade e características próprias e ela deve ser cuidada por um profissional especialista que sabe, que entende sobre a fisiologia da pele negra. Ao longo do tempo, houve uma carência no mercado em relação aos cuidados, aos cosméticos, de oferecer esses produtos para a pele negra. Por muito tempo, as doenças da pele negra eram estudados só em livros para a pele branca. E além disso, os produtos são voltados para a pele de fototipo mais claro. As doenças da pele negra são muito subnotificadas. É necessário ter um maior cuidado. para esse tipo de pele.
6: Nesse período mais frio, a pele negra está mais propensa ao ressecamento.
7: A pele é o maior órgão do corpo e ela está muito relacionada aos meios externos. Tem uma relação direta, né, com a autoestima, né, com a qualidade de vida. Então, nesse período de frio, né, que tem uma baixa umidade, a pele, ela tende a ressecar. A pele negra, ela é diferente da pele mais clara. Nós temos a ceramida. Ela está na camada, na epiderme, e ela, na pele negra, ela é mais baixa. E isso faz com que a pele, ela fique mais ressecada. Na pele negra também, tem uma tendência a perder mais água. E quando perde mais água, é mais um fator para ter uma predisposição maior a ressecamento, a descamação, a ficar mais xerótica, né, mais ressecada.
6: Uma das principais particularidades é que a pele negra tem mais facilidade para o surgimento de manchas.
7: Uma das principais particularidades é que é uma pele que tende a manchar com mais facilidade, principalmente após processos inflamatórios, que é o que a gente chama de hiperpigmentação pós-inflamatória. Então, quando uma pessoa de pele negra vai fazer qualquer procedimento, por exemplo, um procedimento estético, ou até é acometida por uma acne, né, ou por uma foliculite, ela tem uma propensão maior a manchar. Então, não é qualquer profissional que tende a tratar dessa pele.
6: Para reduzir os danos causados pelo frio na pele, especialmente a pele negra, a especialista explica que existe um passo a passo mais simples, sem a necessidade de tantos produtos.
7: Nesse período, é necessário a gente, além de fazer uma hidratação, né, uma ingestão maior de água, porque a gente não bebe água, né, no período do inverno, né, a gente diminui essa ingestão, e também fazer a hidratação com creme mais à base de ceramidas, de ácido hialurônico, para proteger essa barreira cutânea. Sempre usar o protetor solar. Não pode deixar de não usar o protetor solar. Evitar também banhos muito quentes, muito prolongados, né? Porque isso tende a afetar a barreira cutânea, né? E além de fazer também o skincare, né? A rotina diária, uma boa higienização dessa pele, né? Que é o primeiro passo. Não usar sabonetes muito agressivos, um bom hidratante, um bom sério. O terceiro passo é o protetor solar. São passos práticos da rotina diária que não precisa ter uma prateleira cheia de produtos.
6: Bruna Ferraz, para Educadora FM.
1: Valeu, Bruna. Lembrando, né, que nossas reportagens aqui ficam disponíveis no nosso site educadorfm.ba.gov.br. E hoje é dia 17 de agosto, todo dia é dia de alguma coisa, né? E Beatriz Bulhões vai contar pra gente. Bia, bom dia. Hoje é dia de quê?
8: Dia de
9: hoje. Que dia hoje?
10: Hoje é dia de quê?
9: Bom dia! Hoje é dia do pão de queijo, essa invenção mineira que tomou conta do Brasil. 17 de agosto também é dia do patrimônio histórico, comemorado no dia do nascimento de Rodrigo Melo Franco de Andrade, primeiro presidente do Instituto do Patrimônio Histórico Nacional, o IPHAN, e grande defensor da preservação cultural do país. E aí, só pra gente não ficar por baixo, vale lembrar que a acarajé e a moqueca baiana são alguns dos nossos patrimônios históricos culturais. Então a gente celebra o pão de queijo, mas celebra também a nossa culinária baiana. Até amanhã!
0: E a Prefeitura de Vitória da Conquista realiza hoje, às 10 da manhã, o tombamento do Cristo crucificado como patrimônio histórico, artístico, cultural e paisagístico do município. A solenidade acontece no Mirante do Cristo, na Serra do Periperi, no Dia Nacional do Patrimônio Histórico. Inaugurado em 1980, o monumento foi criado pelo escultor baiano Mário Cravo Júnior, e é também um dos principais símbolos da cidade. O tombamento foi oficializado por decreto publicado na última quinta-feira.
1: Agora 6:53. Vamos seguir aqui com o Giro da Manhã. falar agora de esporte, né? Movimentar aqui os nossos ouvintes, né, Liz? A gente já falou aqui no início, né, na nossa parte de manchetes. Essa nota deveria ser pra Liz, né? Mas eu vou ler aqui, porque eu sou uma pessoa que apoia o esporte, né, e todos os torcedores. Bora começar falando do Vitória, né? O Vitória venceu o Botafogo por 1-0 no Barradão e depois de um início de jogo equilibrado, o rubro-negro tomou conta da partida e garantiu aí o resultado dentro de casa. O triunfo encerra aí um jejum de 3 derrotas seguidas da equipe. Com os 3 pontos somados, o Leão da Barra chega aos 26 na tabela e ganha um fôlego importante na briga contra o rebaixamento no Brasileirão.
8: É como eu falo, ninguém bate o Vitória no Barradão, já falei. E agora a gente vai de Bahia, porque o Bahia empata com a Chapecoense em 3-3 fora de casa. Giovanni Augusto, Marcinho e Túlio Eduardo marcaram para o time catarinense, enquanto Alejo Vélez, Cauã com um gol contra e Acevedo garantiram os gols do esquadrão. Apesar da chuva de gols, o resultado não agradou ninguém, viu? A Chapecoense segue na lanterna do campeonato e o Bahia aumenta para 5 jogos o jejum de vitórias no torneio. No próximo domingo, o tricolor visita o Vitória no Barradão para o clássico Bavi, hein? Eita, menina, agora eu quero ver. Agora eu torço pro Vitória. Bavi, né?
1: Ah, é, esqueci. Você,
8: porque
1: Vitória.
8: Quando tá, por exemplo, Bahia agora, Chapecoense, eu torço pro Bahia.
1: Sim, você é a pacificadora do futebol baiano.
8: Pacificadora.
1: Gente, agora bora falar de vôlei. A Confederação Brasileira de Vôlei anuncia novas regras de elegibilidade para a categoria feminina. A partir de agora, apenas atletas do sexo biológico feminino poderão disputar os campeonatos organizados pela entidade. Segundo a CBV, a medida busca adequar o esporte nacional às diretrizes da Federação Internacional de Vôlei e do Comitê Olímpico Internacional. As novas exigências passam a valer a partir da temporada 2026 e 2027 da Superliga e também vão se aplicar à Copa Brasil, Supercopa e ao Circuito Brasileiro de vôlei de praia.
8: E o Brasil conquista 2 medalhas de ouro inéditas no Mundial de Ginástica Rítmica em Frankfurt, na Alemanha. A equipe brasileira conquistou pela primeira vez o maior pódio da competição na final da série de 5 bolas. Então, elas alcançaram a nota de 29,450 pontos, maior nota já registrada no mundo em 2026 na prova.
1: Brinque só com as meninas.
8: Arrasaram.
1: Agora, 6:56, o Giro da Manhã faz uma pausa e volta já já.
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1: 6:59, estamos de volta aqui com o Giro da Manhã. Lembrando que você pode participar do nosso programa, tem ouvinte aqui comentando, né? A gente falou aqui notícias de futebol, esporte, então, Giovanni falou aqui, ó, time do Bahia feminino empatou com o Corinthians e se classificou.
16: Que legal, a gente trouxe.
1: Iago tava falando aqui, né, na quinta-feira.
16: Exatamente.
1: Então, parabéns aí.
16: Arrasou,
1: para as...
16: porque o
1: como é, Mulheres de Aço.
16: É o time mais forte, né, que tem da seleção.
1: O Corinthians estava em primeiro lugar. Exatamente. E o Bahia em quarto.
16: Então, arrasou aí. Viu?
1: Arrasaram, meninas.
16: Arrasaram, meninas. Mandar um alô aqui também pra Lenilda, que também botou aqui, ó, Vitória fez o dever de casa. Eu tava esperando a Lenilda aparecer.
1: É, comentarista aí, aqui Lenilda. Do Vitória. Você também pode mandar sua mensagem aqui pra gente, anote aí o nosso WhatsApp. Lembrando que daqui a pouquinho a gente vai ter uma entrevista ao vivo aqui no estúdio, né? A gente vai conversar com a psicopedagoga e a educadora parental Carla Costa, falando sobre essa questão, a relação aí das redes sociais, né? Dos adolescentes, crianças e adolescentes que têm acesso a redes sociais, uso de telas, tomando como gancho aí esse caso do Discord, né? A gente trouxe aqui a notícia, o Discord tem até hoje, né, pra suspender aí as lives, enfim. Então, toda essa questão também, ela vai comentar aqui, falando sobre como controlar, né, como os pais também devem agir,
16: dos
1: né?
16: Pais,
1: os desafios aí do dia a dia dos pais em relação ao acesso de crianças e adolescentes a telas de forma geral, mas também mais especificamente a redes sociais. Então você pode mandar sua pergunta, sua mensagem aqui pro nosso WhatsApp no 719-9731-7762.
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16: E a gente volta a trazer aqui informações do trânsito ao vivo para você, ouvinte aqui do Giro da Manhã. A gente vai aqui para a região da Avenida Paralela, voltamos ali para Paralela, ali na entrada de Narandiba, e o trânsito segue com intensidade, mas sem lentidão. Avenida Bonocô, em frente à Yamaha, mesma coisa, trânsito intenso nos dois sentidos também, mas sem retenção, só atenção realmente para a pista molhada neste momento.
1: Aqui pelo Google Maps, eu vou falar de novo aqui da situação da BR-324. Tem duas situações, né, que a gente dá pra ver aqui pelo mapa, que aumentou. Eu falei aqui mais cedo da região de Campinas de Pirajá, tava com sinalização de acidente. Tudo isso no sentido Salvador, né? E o congestionamento aumentou, né? Aumentou o trecho aqui, passa ali por Pirajá, vai até a região de Águas Claras, só que no sentido Salvador. E ali em... perto de Simões Filho, né? Um pouquinho depois, no sentido Salvador também, mas um pouquinho depois da entrada de Simões Filho, tem também outra sinalização de acidente e tá congestionado também naquela região ali de Simões Filho, né? Na entrada ali de Simões Filho. Já na Avenida Suburbana, a gente consegue ver aqui a situação do trânsito próximo ali à região de Plataforma, principalmente em São João do Cabrito, na altura ali do Parque São Bartolomeu, no sentido comércio, né? Alguns trechos ali de intensidade também para quem passa por lá.
16: Agora 7:02, atenção, viu? O aumento de casos de sarampo no Brasil reacende um alerta para a importância da vacinação. Detalhes com Beatriz Bulhões.
17: Em 2016, o Brasil recebeu pela primeira vez o título de País Livre do Sarampo. Agora, 10 anos depois, casos da doença voltam a aparecer em um possível surto, ainda que em pequeno tamanho. A Organização Pan-Americana da Saúde divulgou um alerta epidemiológico no início do mês, apontando que a região das Américas registra, em 2026, o maior número de casos confirmados de sarampo dos últimos 22 anos e mantém risco muito alto para a saúde pública devido à ocorrência de surtos ativos. México, Guatemala, Estados Unidos e Canadá concentram 97% desses pacientes, mas os 24 casos brasileiros, todos em São Paulo, já acendem um sinal de alerta. O infectologista Claudilson Barros, consultor do SEBIN Diagnóstico e Saúde, lembra que já havíamos perdido a certificação de país livre de sarampo em 2019 e só conseguimos retomar em 2024.
18: Na realidade, o que é que acontece? O sarampo estava controlado, né, dentro do nosso país, com as campanhas vacinais, porque o Programa Nacional de Imunização é muito eficaz, é um exemplo para o resto do mundo. Porém, a gente teve uma situação de queda com o Covid, houve aquela polêmica das vacinas, etc. Com isso, as pessoas procuraram menos as vacinas, sejam elas Covid, sejam elas outras. Então, o Brasil, que tinha certificação de controle do sarampo, perdeu essa certificação, porque realmente, como a gente está vendo, São Paulo está tendo campanha vacinal agora, porque tiveram surtos de sarampo em algumas regiões. Eu quero dizer o seguinte, que a vacina, ela é extremamente eficaz, ela salva vidas, não só a sua vida, mas a vida das pessoas que estão ao redor. A vacina sarampo é uma vacina que existe há muitos e muitos anos, salvou muitas vidas. Então, sejamos conscientes disso, que a gente precisa realmente vacinar.
17: A vacina contra o sarampo é oferecida pelo SUS ao completar 12 meses de vida e o reforço é feito com 15 meses. Caso não haja confirmação desse imunizante no cartão de vacina, a sugestão do especialista é tomar novamente o reforço. Entretanto, como não há casos na Bahia e nem nos estados vizinhos, não é necessário pânico. O médico lista os sintomas de sarampo aos quais se deve estar atento.
18: Olha, é o seguinte, eu vou me expor hoje a alguém com sarampo. De 10 a 14 dias depois da exposição é que você pode desenvolver a doença. E essa doença, ela tem uma fase chamada fase prodrômica, período inicial das doenças. Sintomas inespecíficos, dor de cabeça, febre alta, tosse, coriza, conjuntivite, mal-estar. Isso aí pode durar de 2 a 4 dias. Agora, existe um sinal clínico importante que na boca, você vê lá dentro, na base, uns pequenos pontos brancos azulados. Então, surge geralmente 1 a 5 dias após o aparecimento de exantema. Então, o que é um exantema? É um rash, um eritema, vermelhidão, principalmente face, região retroauricular, troncos, pescoço, membros. Que isso vem depois da febre. É uma doença grave, sarampo é uma doença grave. O que é que pode acontecer se não tiver as devidas condutas? Ele pode complicar com uma sinusite, com uma pneumonia, com uma otite, com problemas cerebrais. Tudo isso pode aparecer.
17: Além do diagnóstico de forma clínica, baseada nos sintomas apresentados pelo paciente, a confirmação laboratorial é considerada o padrão ouro para identificar a doença. O tratamento é feito com antivirais, além de medicações para os sintomas. E pode ser necessário a suplementação alimentar com vitamina A em alguns casos específicos. Beatriz Bulhões para a Educadora FM.
1: Valeu, Bia. Agora 7h07. Eu ia já dar início aqui à entrevista, mas eu preciso fazer uma pausa.
16: Uma pausa
1: para ler a mensagem aqui, de José Henrique, né? José Henrique sempre participando aqui, começou a participar na semana passada, mandando sempre uma piadinha, né?
16: Uma charada
1: aqui pra gente.
16: Digamos.
1: E aí ele disse aqui: bom dia, foi mal o atraso, mas uma piada todo dia ainda tá de pé. E lá vai a piada de hoje. Atenção, Lizy, para
16: atenção.
1: A charada aqui. Qual o animal que cai no chão e pira? A galinha caipira.
16: Engraçado que ele mesmo coloca o kkk.
1: Ou seja, ele mesmo se diverte com as próprias piadas, né? Mas tá certo, viu, José? Obrigada aí mais uma vez. A gente tá aguardando aqui a piada de amanhã, então, viu?
16: E José, fica atento também à entrevista de agora. Importante aí.
1: Importante,
16: pra,
1: importante.
16: Né? Jovens.
1: Para adultos e crianças,
16: criança,
1: né?
16: Crianças, isso mesmo.
1: É isso aí. Agora é 7h08. O uso de telas por crianças e adolescentes deixou de ser um debate apenas sobre tempo gasto para se tornar um desafio de saúde pública, educação e segurança. Episódios recentes envolvendo o aplicativo Discord acenderam aí aí um alerta para pais e educadores de que a superexposição digital não apenas substitui experiências essenciais da infância, mas expõe os jovens a riscos de engenharia social, manipulação e violência no ambiente virtual.
16: E para compreender os sinais de alerta, o impacto do neuro, né, no neurodesenvolvimento e como construir limites saudáveis sem transformar a tecnologia em inimiga, a gente conversa agora com a psicopedagoga e educadora parental Carla Costa. Olá, Carla, bom dia, seja muito bem-vinda aqui ao Giro
19: Olá,
16: da Manhã.
19: Olá, bom dia, Alice, bom dia, Thaís.
1: Bom dia, Carla, seja bem-vinda. Vamos começar já falando sobre esse assunto, né, principalmente em relação aos impactos, né, do uso de telas aí para crianças e adolescentes. Um estudo recente, né, internacional, revelou aí que quanto mais cedo a criança entra nas redes sociais, pior tende a ser o desempenho escolar dela durante toda a vida acadêmica, né? Então é um impacto a longo prazo, inclusive, né? O que é que acontece? Qual é o impacto principal? O que é que acontece no cérebro dessa criança, né? Quando ela fica muito exposta, né, a redes sociais, a telas, para que esse impacto seja tão duradouro, como diz essa pesquisa.
19: A neuroplasticidade ali na primeira infância é o momento onde essas crianças, elas estão com as janelas, digamos assim, né, de aprendizagem todas abertas. Então, é a oportunidade que a gente tem da renovação, do momento onde elas estão mais habilitadas, digamos assim, a aprender. A gente costuma dizer, né, na verdade, essa frase de Dilia Luft, que a infância é o chão que a gente pisa a vida inteira. Na realidade, é por causa do que acontece, principalmente na primeira infância, né, ali até os 6 anos, que vai reverberar por toda a vida, tanto as coisas positivas quanto as coisas que não são tão positivas. E aí, com relação à questão do uso de telas, tem impacto na visão? Tem impacto na compreensão, na linguagem, o uso excessivo no momento, né? Como a Sociedade Brasileira de Pediatria diz, traz, a partir dos 2 anos e com horários, com limitações, antes disso traz bastante prejuízo. E aí a gente tem um repertório que fica limitado, porque a criança ela fica condicionada a somente aqueles desenhos, aqueles estímulos, e perde também a oportunidade do brincar, do brincar livre, do brincar compartilhado, da atenção alternada ali com outra criança, minha vez, sua vez. E cada vez mais, tanto na clínica quanto nas escolas, né, que eu faço orientação, consultoria, eu vejo, eu consigo perceber uma criança que acessa a tela e uma criança que tem mais tempo livre de brincar.
1: Até em relação ao controle das próprias emoções da criança, né? Por exemplo, eu já vi um caso de um menininho que ele... Toda vez que ele estava agitado, que ele entrava no carro, por exemplo, o pai botava sempre o mesmo desenho, né? E era o que fazia ele ficar tranquilo, quietinho, assim. Seja, era impressionante. Já. Ligava, eu acho que, né, muitos pais devem passar pela mesma situação, né? Então, também tem essa questão do controle das emoções, né? Ele tá agitado e aí ele precisa daquele desenho específico. Às vezes é o mesmo desenho para ele ficar tranquilo,
16: faz,
1: né?
16: Faz essa associação, né?
19: Exatamente. É um reforçador. E aí a gente pensa, e quando não tem internet? E quando o celular descarrega? A gente precisa ensinar alternativas para essa criança. E às vezes ela não aceita. Ela só está condicionada a se regular emocionalmente diante daquele desenho, daquele estímulo, tem que ser aquele ali. E aí, quando a gente não ensina essa criança a ser flexível, a entender que tem outras opções, que ela pode buscar outras maneiras, né, de se regular emocionalmente, de se divertir, de brincar, ela fica ali rígida com aquele movimento e isso vai perdendo as oportunidades, né, de aprendizagem.
16: Agora, o que eu percebo, né, como uma mãe de uma pré-adolescente de 12 anos, né? Porque tem aquela coisa dos pais, às vezes, limitarem, né? Não, porque tem que limitar 2 horas por dia, 1 hora e meia, 3 horas, dependendo da faixa etária, né? Tem uma regrinha em relação a isso. Mas muitas vezes é feito esse limite, mas não se oferece outra coisa para a criança, né? Então, por exemplo, o que é que eu percebo? Os vínculos sociais delas, né, são todas feitas ali, né? Então, me batia esse desespero, às vezes, que eu tirava aquilo ali dela, mas... E aí ela descia pro Play. O que é que tinha no Play? Todo mundo no celular.
19: É um filme, né?
16: E eu ficava, meu Deus do céu, o que é que eu
8: o que é que eu faço?
1: Que interação, né? Cada
8: que interação
1: um do lado do outro.
8: Na minha filha, se eu dizia ela, não, vai descer sem celular. Mas chegava lá, tava todo mundo com o celular. É o mesmo que acontece na época da escola, né? Quando se proíbe o celular. Porque as crianças levavam, chegava na hora do intervalo, todo mundo no celular na hora do intervalo. Então, é o momento que tem de socializar. Então, assim, eu fico imaginando o desafio dos pais também, porque às vezes eles querem, né, fazer isso, né, querem proporcionar outros meios sociais, né, para os filhos, mas às vezes tem essa dificuldade, né? Então é desafiador, né, Carla?
19: Sim, o filme Toy Story agora, né?
8: Eu ainda não assisti, vou
19: assistir. Ele aborda o uso de telas, de eletrônicos, inclusive tem uma cena que fala sobre isso. A criança que gostava de brincar, que brincava com os brinquedos, e ela vai para casa das amigas, enfim, todo mundo com as telas, e ela fica por fora, e ela chega em casa, guarda os brinquedos, não quer, enfim, não vou dar spoiler não, mas é um excelente filme para a família, tanto para as crianças e adolescentes, também para os adultos, da gente repensar a maneira. Eu sempre falo assim, olha, eu respeito muito a dinâmica da família. Seu filho acessa a tela, tempo que você achar devido, mas assim, ele precisa levantar da cama, a não ser a primeira coisa que ele vai pegar. Ele precisa entender que existe uma rotina a ser cumprida. Ele tem que levantar, ele tem que escovar os dentes, tomar um banho, tomar café. E depois acesse, né? Eu conversei isso com uma família recente. Eu fiz assim, depois eu não vou te dizer por quanto tempo. Porque o uso de telas muitas vezes acaba sendo uma rede de apoio. Amanhã, fica aqui com o celular para fazer uma comida para você. Né? Pra poder eu conseguir lavar uma roupa, fazer alguma coisa. Então, eu respeito muito isso.
1: Varia de acordo com cada situação familiar, né? Às vezes é uma mãe solo, né? Precisa fazer outras coisas.
19: Não,
1: enfim,
19: tem uma avó, uma tia, uma babá. Sim. Mas eu falo assim, ensine seu filho que existe uma rotina. Que ele precisa tomar banho antes de pegar o celular. Que ele precisa escovar os dentes.
8: Ou acessar o banheiro sem o celular, porque às vezes acontece.
19: Exatamente. Que ele precisa fazer atividade e depois ele pega, né? Que isso não pode ser também uma coisa assim de negociar. Eu só vou fazer atividade, eu só vou pra escola, eu só vou para o esporte se me der. E aí chega, vai para o médico, chega lá no consultório, fica o pai no celular, o filho no celular. E ali, às vezes, é o único momento que você tem com seu filho. Trabalho o dia inteiro, e aí você foi liberado no trabalho, digamos assim, no meio da manhã, da tarde, para levar seu filho ao pediatra, ao pediatra, né? E quando chega lá, você fica na tela, seu filho fica na tela e não tem um momento de troca, e aí você não sabe o que é que ele tá acessando. Você não sabe.
1: É justamente isso, porque muito se fala sobre o tempo de tela, né? Não, tem que dar um limite aí, né, de X horas por dia, mas também tem a qualidade desse conteúdo, né? De como ele está usando a tela. Não só em relação ao tipo de conteúdo que ele está acessando, mas também ao que ele está deixando de fazer. Exatamente. Né? O que ele está deixando de socializar, como o Liz falou, né? Ele está deixando de fazer outras coisas que deveria fazer para a idade, para estar usando aquele conteúdo ali digital, né?
19: Está usando o Duolingo? Está usando um aplicativo que vai favorecer a aprendizagem dele? Ou ele está acessando um Discord da vida? Que não é só o Discord, né? A gente tem outras salas, outras plataformas, mas a família, né, os educadores precisam ter ciência disso e usar os espaços oportunos para conscientização. Então, as escolas que trabalham com a base socioemocional, a educação socioemocional, tem um momento ali de conversar com os jovens, com as crianças, com os adolescentes, sobre o uso consciente. Eu atendo muita criança e adolescente neurodivergente e eu vejo o empobrecimento do repertório de comunicação, de linguagem, por conta de tela. Como Carla, às vezes a criança vem conversar com você, ela não consegue fazer, a gente chama de troca de turno, né? Eu falo, você responde. Ela responde com uma fala do filme, ela responde com uma fala de um desenho, de um programa de YouTube, né? Desses youtubers da vida. E aí você vê uma adolescente sem conseguir socializar dentro do espaço escolar. Eu supervisiono mediadoras. E isso é uma dificuldade, trazer essa conscientização para a família, dizer assim, olha, isso está trazendo prejuízo. Porque se você está num grupo social, onde você está falando uma coisa que ninguém ali está entendendo o que você está falando, a tendência é você ficar alheio ao momento, né? Então, você não participa das atividades no intervalo, você não participa das atividades extra-escola, porque o seu interesse ele fica muito restrito. E as crianças e os adolescentes, eles vão crescer, vão se tornar adultos, né?
8: E precisa do repertório, né?
16: Temos ouvintes aqui participando, Carla, e, né, como a gente estava comentando, cada um acaba tomando, né, seus direcionamentos, o que acha favorável para as crianças. E o Giovanni está contando aqui para a gente que os netos dele só pegam em eletrônicos nos finais de semana, ou seja, uma estratégia aí criada para a família, que para talvez o final de semana seja o momento ali da família,
1: sim,
16: né,
1: criar uma
16: de
1: rotina, sair, criar, né, uma rotina. Na nossa época era assim, você só vai beber refrigerante aos fins de semana, né, então hoje a tela...
19: O picolé.
16: O frutili.
1: Ajuda também a eles obedecerem uma rotina, né? Ele tá dando um exemplo aqui do fim de semana, mas poderia ser, por exemplo, uma hora por dia, enfim, né?
19: Depois que ele conseguisse cumprir ali os combinados, sim, né? Que a gente, sim, entende. Um quadro de rotinas. É uma das minhas primeiras perguntas quando eu recebo família na clínica. É, como é que tá a rotina? Como é que você constrói isso? E aí a gente tenta construir dentro da realidade de cada família. Uhum. Tem criança que vai acessar só no final de semana, ou nem no final de semana. Uhum. Tem criança que acessa todos os dias, mas em que momento, né? E por quanto tempo? E ela entende que ela tem outras opções, ou ela fica limitada somente àquilo? Uhum. Ela tem os brinquedos, ela brinca com os brinquedos dela, ela interage, tem irmãos, os vizinhos, desce, tem um play, porque às vezes não tem play, não tem rua. Uhum. A gente precisa entender a realidade de cada...
16: Os desafios de cada um, né? Com certeza.
1: A gente está conversando aqui com a psicopedagoga e educadora parental Carla Costa, né? Falando aí sobre a relação de crianças e adolescentes com redes sociais, com telas. A gente trouxe aqui, a gente tem acompanhado, né, esse caso do Discord. E você citou aqui, né, a relação aí com o Discord, que acendeu um alerta, né, maior. Por que crianças e adolescentes ficam tão vulneráveis, né, a essas interações digitais? E como é que os pais podem proceder em relação também a esse monitoramento, né, do que é que está sendo acessado?
19: Existem aplicativos, até que você consegue monitorar o que é que seu filho está acessando. Mas, para além disso, é você conviver com uma criança, um adolescente, dentro da própria casa e você não conseguir saber o que é que ele está fazendo ali no celular por tanto tempo. Não numa maneira assim de você cobrar, me mostra o que é que você está fazendo, mas numa conversa. E a gente vê que esses diálogos, cada vez mais, eles estão deixando de existir. Esse momento de família, de você sentar com o seu filho e você trocar. Então, muitas vezes, esses espaços, eles conseguem ser ouvidos. Eles conseguem se sentir atraídos, pertencentes. Eles conseguem ter voz. E aí, às vezes, a voz é colocar essa criança, esse adolescente num palco e propor um desafio, que é fazer essas coisas todas, né, que a gente sabe que acontecem nessas plataformas, como aconteceu com os animais, como aconteceu com a transmissão de um episódio com uma adolescente, né, final do mês passado, e que foi transmitido por mais de 40 minutos. E a plataforma não teve nenhuma sinalização, não derrubou a live, né? Que é o que tinha, né? O Tugou, agora o governo tirou do ar, né? Determinou. Mas os pais precisam saber o que é que seu filho tá acessando. Ele joga o quê? Ah, ele fica jogando. Que jogo? Esse jogo é ao vivo, troca, ou tem outros jogadores, ou é um joguinho que só é ele ali? E se tem com outras pessoas, o que é que eles estão falando, esse grupo? Ai, filho, deixa eu participar também, deixa eu ouvir. Uhum. Porque a gente sabe que só tem adolescente, mas ali dentro, às vezes, entram pessoas disfarçadas de adolescente.
16: Eu converso muito, diálogo, né? Porque, às vezes, os pais deixam a criança à vontade, às vezes não fiscaliza e também não conversa do que ele pode encontrar no caminho, né? Porque eu converso muito, ali não tem só criança. Ela me perguntou, mas por que as pessoas adultas se fingem de criança? E aí eu tenho que explicar tudo pra ela o que acontece, porque a gente tem que mostrar realmente o que acontece. A gente tem que abrir ali pra aquela criança, se a gente tá deixando ela acessar, né? Porque se a criança não sabe os riscos, os males que tem ali, não tem uma fiscalização, ela vira realmente, né, alvo dessas pessoas ruins que estão, né, nesses meios.
1: Até o fato também, assim, por exemplo, de você ou a criança não tá com fone de ouvido, né? Porque você consegue... Eu lembro meu sobrinho quando era menor. Até hoje ele joga, né? Ele joga online com os amigos. Então, ele jogava sem fone. Então, você consegue perceber que são os amigos dele que estão falando ali, né? Porque joga todo mundo online. Então, vai, pega esse daí e tal, né? Assim, jogo de luta, sei lá, de percurso. Então, você consegue perceber. Porque se for um adulto, por exemplo, participando, né? Enfim. Você também pergunta, né? Quem é que tá jogando? Tá jogando online? Aí ele dizia, né? Não, eu tô com fulano, né? Tô jogando aqui. Então, são alguns detalhes, eu acho, que fazem a diferença
19: com
1: também,
19: certeza,
1: né, Carla?
19: E os jogos não são nocivos, né? Jogo ensina estratégia, planejamento. Uhum. Eu trabalho funções executivas também, uhum, raciocínio lógico. Ajuda, mas o problema está no excesso. Tudo que excede ali se torna, assim, um problema. E quando restringe, quando não dá outras opções. Essa questão mesmo de jogar sem fone é uma orientação que você pode dar para o seu filho. Não, você pode jogar, agora eu quero ouvir o que está acontecendo.
16: Porta aberta.
19: Exatamente.
16: Né? Agora, essa coisa também que você citou, Carla, que eu acho interessante, porque a gente só vê realmente a tecnologia como vilã muitas vezes, né? Mas eu observo, por exemplo, lá em casa, a minha filha, ela tem um bom desenvolvimento no inglês por conta de muito... Ela entra em coisinhas para conversar inglês, faz o próprio Duolingo. Então, assim... Tem coisas positivas, é monitorar, né? Aquela coisa de, como a gente falou logo no início, de não tornar, né, também a tecnologia, que é o mundo que a gente está hoje. Sim. Não tem para onde correr. Porque eu já vi gente falar assim, meu filho nunca vai ter acesso. Eu digo, não diga isso, que você vai estar tirando ele do social que existe também, né? Imagine uma criança no mundo onde todas estão ali dentro, ela não está. Então, isso também, de uma certa forma, vai causar algo, né? Também essa criança, né?
1: E você falou também que atinge crianças neurodivergentes. Né, falando um pouco sobre isso, como é que a família também pode controlar esse uso, no sentido assim, de usar a tecnologia talvez até como um auxílio, né, no acompanhamento dessa criança, mas também ao mesmo tempo equilibrando para não tirar essa criança, para isolar mais ainda essa criança. Às vezes é uma criança que já é isolada, né, para não isolar mais ainda essa criança do convívio social, né? Como é que a família pode lidar com isso?
19: Eu sempre oriento que seja dentro de um combinado. Dentro de um combinado, dentro de uma rotina, a criança que faz uso, por exemplo, de comunicação alternativa, a gente tem a questão dos PECs ali, que tem os livros, tem o tablet, às vezes é uma necessidade. E às vezes a criança usa para o lazer. Então, em que momento? Como é que você vai? E você dá opções, você ensinar. Porque geralmente ela pensa que só tem uma única forma de existir, digamos assim, né? E aí a gente vai trabalhando essa ampliação de contato com outras formas de brincar, de existir, com outras brincadeiras, incentivando, limitando. Muitas vezes dizer assim, ó, você vai ficar aí mostrando o tempo, dando previsibilidade. Uhum. Eu vou deixar à tarde, mas eu vou usar um marcador de tempo. Eu deixo sempre a família muito à vontade. Eu mostro que existe ali a regrinha, como o Liz falou, do tempo que cada um tem que acessar. Mas se a família quiser deixar 3 horas, 4 horas, a família vai deixar. E eu não vou dizer a ela que ela está errada. Eu vou mostrar para ela os prejuízos, enfim. Mas o que eu quero dizer é o seguinte: você tem que dizer para ela até quando ela pode ir. Que ela pode ir, depois ela pode voltar. Que ela vai comer, depois ela pode voltar e continuar usando. Uhum. Mostrar para ela assim: mas é bom também a gente fazer outra coisa, brincar com a criança, né? Contar uma história, vamos ler um livro. Então a gente alterna.
16: Eu acho que essa ausência da família também tem pegado muito. Eu acho que Renato trouxe um questionamento interessante aqui, Renato Cordeiro, que tem a relação com esses jovens dentro de Discord, principalmente, que querem se sentir parte de um grupo, né? Ele falando aqui que essas crianças encontram por estes meios, como Discord, o meio para se sentirem parte e valorizadas por um grupo, né? Como lidar com esse desejo de acolhimento que pode custar atitudes violentas, né? É uma pergunta aqui de Renato Cordeiro.
19: É justamente a gente entender o nosso papel enquanto família, enquanto educador, enquanto profissional. Porque às vezes a gente se coloca nessa posição de distância. Eu sou a psicopedagoga, você é meu aprendiz e eu tenho aqui... Você tem que chamar para o diálogo. Às vezes eu recebo na clínica uma criança com dificuldade de leitura. Mas ela não senta, ela é inquieta. Primeiro eu vou trabalhar a leitura ou essa inquietação? Então... com relação, eu falei isso até no início, que esses grupos trazem essa sensação de pertencimento. Onde é que está faltando? Com a escola? Então, nós, enquanto escola, a gente precisa observar, fazer esse giro, né? Eu faço consultoria numa escola em Lauro e a gente tem um núcleo socioemocional e que a gente tem essa orientação da direção. Dizer, na hora do intervalo, saiam, vão lá com as crianças, com os adolescentes, sentem, façam essa troca. Família. Que momento é que eu consigo estar com eles? E eles se sentir que... Eu sou parte dessa família aqui. Isso aqui é um lugar que eu posso ir, mas eu também tenho para onde voltar. É onde eu posso me sentir, né? Falar o que eu penso, o que eu sinto, sem essa coisa da repressão. E a gente percebe isso muitas vezes quando fala assim, ah, aqui... Eles dizem isso nesses grupos. Aqui você está seguro, aqui a gente vai te ouvir. E aí eles acham que ali é o lugar deles serem ouvidos.
16: Aqui você pode ser quem você quiser.
19: Quem você quiser, você pode contar. Então é muito perigoso. Aí, nesse caso, a gente não tem como cobrar das crianças, dos adolescentes, essa compreensão. Parte dos adultos. Dos adultos que estão ali naquele grupo social com aquelas pessoas, com aquelas crianças, aqueles adolescentes.
16: Porque esse pré-adolescente, ele exige muito. Eu tenho uma filha pré-adolescente e ela quer muito ser ouvida, né? Então ela quer mostrar ali uma coisa que ela está assistindo, ela quer contar, conversar algo que ela gosta muito. E às vezes a gente se pega no tempo corrido, né? Sem conseguir dar aquela atenção necessária. Eu já me vi muito assim, né?

0: Tem muitos profissionais hoje no Brasil que tem conteúdo muito bom nas redes sociais. A gente tem alguns que eu sempre indico para as famílias, principalmente porque a internet é um mundo, né? Uhum. Então tem gente que tá ali com conteúdo de qualidade, tem gente que nem tanto, uhum. que tá colocando outras coisas. Então, assim, a gente tem alguns cursos, e-books, mas marca um momentinho, contrata uma psicopedagoga, uma educadora parental.
1: Pra aproveitando gente fazer aqui essa troca. O canal. Sim, que é um acompanhamento individualizado.
0: Né? Porque nunca sai só a criança ou o adolescente, é a família.
1: Sim.
0: Meu primeiro contato é sempre com a família e esse feedback também, porque tem que envolver. Então, assim, com a escola também, eu vou na escola dessa criança, desse adolescente, entro em contato, porque eu acredito que é um tripé, né? Terapia, família e escola. Então, a gente precisa caminhar juntos, com o mesmo objetivo, porque a finalidade é justamente promover esse espaço de acolhimento, de aprendizagem.
1: Ok. Só pra gente finalizar aqui com as mensagens dos nossos ouvintes, Giovanni falou aqui, meu caçula, acho que é o neto, né, caçula, tem um brinquedo interessante, prendedor de roupa. Ah, e minha filha reclama, pois ele pega todos. Às vezes a criança tem um monte de brinquedo, mas ele, né, foca ali em coisas mais simples. E Lenilda tinha dito aqui pra gente, né, nosso caminho é todo preparado para ocupar boa parte do uso de tela. Amarelinha, círculos com alfabeto, engraçado que ela mandou uma foto, né, não sei se é da janela dela, mas acho que sim, né, Lenilda? De crianças brincando na rua aqui, né, em círculos, né, desenharam círculos no chão, e as crianças, três meninas aqui brincando, né, e aí ela fala aqui, mas todos trocam as brincadeiras pelas telas, né, então assim, incentivar mais isso, né, essa brincadeira na rua. Obrigada a você que participou, né, obrigada a todo mundo aqui que mandou mensagem. A gente conversou agora com a psicopedagoga e educadora parental Carla Costa. Carla, muito obrigada, viu, por ter
0: obrigada,
1: vindo.
0: Minha.
1: Fica à vontade também pra trazer aqui os seus canais, né, de comunicação, se quiser, e a gente agradece aqui a sua vinda.
2: Obrigada Carla.
0: Meninas, Carla Costa, psicopedagoga.
1: Pronto, o Instagram tá tudo aí, é só muito simples e direto, né? Obrigada, Carla.
2: Obrigada, Carla.
1: Agora, 7:31, o Giro da Manhã de hoje fica por aqui. Obrigada a você, ouvinte, pela companhia. Amanhã estamos de volta aqui no mesmo horário, a partir das 6:30. Agradecer aqui a Tiago Virgílio, que fez a nossa produção de estúdio. Também Michele Guimarães aqui no audiovisual. E a Lise Lobo pela parceria. Valeu, Lise. Até amanhã.
2: Valeu, Thaís Seixas. Queria agradecer também Valdemir Cabral, que fez a operação do áudio. E, claro, a todos vocês aqui, nossos ouvintes, muito obrigado pela companhia, pelas mensagens. Sigam aqui com a gente na Sintonia da Educadora FM, acompanhando a nossa programação. Ao meio-dia, você tem outras informações no programa Multicultura. Fique agora na boa companhia de Luiz Carlos Ataíde.
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2: Olá, muito bom dia para você, um bom início de semana, sintonizando sempre a Educadora FM 107.5, hoje, 17 de agosto de 2026, segunda-feira. Que você tenha uma semana de muita luz, muita paz, saúde, energia positiva sempre, claro. Continue se cuidando. Eu sou Luiz Carlos Ataíde, a partir de agora é uma grande satisfação estar em sua companhia. Agora são 7:35 e começando a Sonosfera da Educadora FM, vamos voltar ao ano de 1971 com o Rei Roberto Carlos. Detalhes, composição de Roberto e Erasmo Carlos.

Educador FM, Ney Mato Grosso, música de Chico Buarque, Tanto Amar. Ângela Veloso, Romeu, de Márcio Lupe e Beatles, Michel. Hoje o especial das seis traz mais um programa da série Festival Educadora, agora com destaque para as músicas vencedoras da 11ª edição do concurso, que aconteceu no ano de 2013. Não perca. 9 minutos para as 8 horas, Vanusa de Belchior, Paralelas.

0: Educador FM, uma grande lembrança com Dalto, Muito Estranho de Dalto e Cláudio Rabelo. Zé Ramalho, uma versão de Aldir Blanc, Entre a Serpente e a Estrela.
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1: Para você, um bom dia, um bom início de semana, sintonizando a Educadora FM 107.5. Agora, 8h04. E as 50 músicas pré-selecionadas e as suplentes da categoria profissional do 24º Festival de Música Educadora FM já foram divulgadas. Confira a lista completa no site oficial festivaleducadora.ba.gov.br. 24º Festival de Música Educadora FM, a maior premiação de um festival de música do Brasil. 8h04, começando mais uma hora de boa música para você com Fagner e Zé Cabaleiro. Balada de Agosto, de Fagner e Zé Cabaleiro.

Educador FM, Flávio Venturini, o Jota Quest, linda juventude de Venturini, Márcio Borges, Sônia Abreu, eu sou a multidão, composição de Marcelo Quintanilha e ainda Cazuza, preciso dizer que te amo, de Dé, Cazuza e Bebel Gilberto. E você já pode pedir a sua música preferida da nossa programação para ouvir logo mais a 1 da tarde no Toca Aí, acesse o nosso aplicativo, que é o Educador FM 107.5. Ou envie uma mensagem de áudio através do nosso WhatsApp, que é o 71 999 64 1908. Participe. Agora 8:18, Zizi Posse de Suami Júnior e Paulo Freire. Bom dia.

0: Educadora FM, Carlinhos Cor das Águas, Taba, música de Carlinhos Cor das Águas, Gilberto Gil, de Dorival Caymmi e Marina, e Sara Vaughan, Nada Será Como Antes, de Milton Nascimento e Ronaldo Bastos.
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1: Para você, um bom dia, um bom início de semana, sintonizando a Educadora FM 107.5. Agora 8:37, a música de Chico Buarque, Bastidores.

Educador FM, a música de João Só, Menina da Ladeira. Ouvimos também Edil Pacheco, Bahia Morena, de João Nogueira e Edil, e Emílio Santiago, Verdade Chinesa, de Gilson e Carlos Cola. 9:10. Bom dia para você. Milton Nascimento, Encontros e Despedidas, de Milton e Fernando Brantes.

0: Educador FM, Juliana Linhares, depois do breu de Juliana Linhares e Rafael Barbosa.
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2: Muito bom dia para você, seja muito bem-vindo, muito bem-vinda a 107.5 Educadora FM. Agora, 9:01 em Salvador. E as 50 músicas pré-selecionadas e as suplentes da categoria profissional do 24º Festival de Música Educadora FM já foram divulgadas. Confira a lista completa no site oficial festivaleducadora.ba.gov.br. 24º Festival de Música Educadora FM, a maior premiação de um festival de música do Brasil. 9:01 e vamos começar mais uma hora de boa música com o sucesso de 1982. Essa música ela foi originalmente lançada pela dupla Sai Guarabira em 1982, mas o grupo Roupa Nova relançou ela em 22 de agosto de 1985. Estamos falando de Dona, com o grupo Roupa Nova, música de Sai Guarabira.

Educadora FM, o Skank Te Verde, Samuel Rosa e Chico Amaral. Emanuele Araújo, de Zeca Veloso, Baby Love, Rita Benedito, de Vanderlei, Contra o Tempo. Continue pedindo a sua música preferida da nossa programação para ouvir logo mais à 1 da tarde no Toca Aí, logo após o Multicultura. Acesse o nosso aplicativo, que é o Educador FM 107.5, ou envie uma mensagem de áudio através do nosso WhatsApp, que é o 71999-64-1908. A sua participação é muito importante para nós. Agora 9:17, Frank Sinatra, de Tom Jobim, Wave.

No som da educadora Roberta Sá, mais alguém de Moreno Veloso e Quito Ribeiro, Alexandre Leão e Ana Barroso, Bossa Baiana de Alexandre Leão e Capinam. Muito bem, eu sou Luiz Carlos Ataíde, foi muito bom estar com você na sequência agradabilíssima companhia de Aline Brito.

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Muito bem, educador, ouvimos Sá e Guarabira, Roque Santeiro de Sá e Guarabira, Luiz Caldas, Cajuína de Caetano Veloso e Mircea Jordana, Bandeja de Mircea. 9h43, vamos seguir com Marisa Monte, Bem que se quer, de Pino Daniele, versão de Nelson Motta.

0: Educador, ouvimos Valda Mendonça, Passa um Tempo e Berro, Zé Guilherme, Virgínia Rosa, Zanda de Carlinhos Brau e Adelmo Casé, Várias Queixas de Afro Joe, Germano Meneghel e Narcisinho. Agora 9 horas e 58 minutos e a gente já volta.
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1: Olá, muito bom dia para você. Seja muito bem-vindo, muito bem-vinda na sua manhã pela Educadora FM 107.5, 10 horas e 1 minuto. Vamos seguir com Gal Costa, Nuvem Negra do Djavan.

Muito bem, educador, ouvimos Beth Carvalho, Samba do Grande Amor de Chico Buarque e Vanessa da Mata, Me Liga, de Tito Baense, e vamos seguir com Rita Lee, Mutante, de Rita e Roberto de Carvalho.

casa bom a canção de Michael Jackson, Human Nature. E antes, Dão, toda a saída de Dão e J. Anderson e Marina Lima, Gata Todo Dia de Léo Jaime, Tavinho Paes e Marina Lima. Agora 10h28 na sua manhã, intervalo e a gente já volta.

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2: Agora 10h31, já estamos de volta, mas antes um recadinho para você. As 50 músicas pré-selecionadas e as suplentes da categoria profissional do 24º Festival de Música Educadora FM já foram divulgadas. Então confira a lista completa no site festivaleducadora.ba.gov.br. 24º Festival de Música Educadora FM, a maior premiação de um festival de música do Brasil. Vamos seguir com Mariene de Castro Almério, a Verso e Vai Dar Namoro, de vários autores. Mas eu...

Temos Elba Ramalho, Baixo Coração de Cecel, João Gomes e JP Mestrinho, Até Mais Verde, Pedrinho do Nordeste, Martinho Moraes e Lued Luna, Gostoso Demais de Dominguinhos e Nando Cordel. Muito bom dia para você, vamos chegar com o Simon Garfunkel, The Boxer.

0: FM, ouvimos Cascadura, Queda Livre, de Fábio Magalhães. Vanguarde, a vida é um trem cheio de gente, dizendo tchau de Hélio Flandres e Paulo Miklos, para dizer adeus de Nando Reis e Tony Bellotto. 11 horas e 1 minuto, intervalo, e a gente já volta.
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1: 11 horas e 4 minutos, muito bom dia. Vamos seguir com Luiz Melodia, com muito amor e carinho de Eduardo Araújo.

Muito bem, Educador FM. Ouvimos Paralamas do Sucesso, Romance Ideal de Herbert Viana, Lu Santos, Desculpe o Auê de Rita Lee, Roberto de Carvalho e Dani Nascimento, Um Brinde a Baco de Duarte Veloso e João Dude. 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It's Long Way de Caetano para você.

0: Lisboa. Obrigado, São Luís. Obrigado, Manuela, Carminho.
1: Muito bem, Educador FM. Ouvimos Arnaldo Antunes, Carminho, Velha Infância, de Marisa Monte, Arnaldo e Brau na composição. E Carlinhos Brau com Tantinho de Carlinhos. 11 horas e 32 minutos, intervalo, e a gente já volta.
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1: 11:35, de volta aí ao som de Moraes Moreira, carro alegórico de Moraes e Falso Nilo.

Muito bem, ouvimos Jussara Silveira, Hora da Razão, de Batatim, J. Luna e Van Lins, Pão e Poesia de Moraes e Falso Niro. Simone, Verdade de Nelson Rufino e Carlinhos Santana. Seguiremos com Pedro Asna, A Primeira Vista, versão de Pedro.

time, ouvimos Geraldo Azevedo, Sabor Colorido, composição dele, 11:56, já tá chegando Multicultura pra você. Antes, vamos ouvir um pouquinho do som de Simon Cine Calmon, Lilás, do Djavan. Até mais.

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0: Meio-dia, mais um minuto, Multicultura no ar pela 107.5 Educadora FM, mais uma edição com a produção de estúdio, dessa vez aqui de Joalva Moraes. Boa tarde, Joalva. Boa tarde também a Valdemir Cabral na operação de áudio, super aí bem assessorado, né, pelo nosso querido Jackson Alves, também participando da operação de áudio. Um salve para Bruno Chagas na operação de áudio, para Sandro, enfim, todo mundo que está chegando junto para fazer acontecer mais um programa que você acompanha aqui pela sintonia da 107.5 ou pelo aplicativo Educadora FM 107.5, disponível para iPhone e plataforma Android. Mande suas críticas, dúvidas ou sugestões para o Multicultura pelo WhatsApp número 997317762, 997317762. Siga a programação nas redes sociais pelo arroba Educadora FM BA. Não esqueça de marcar a rádio. Eu sou Renato Cordeiro, vamos aos destaques do programa de hoje. Referência do teatro angolano José Mena Abrantes participa de programação na Escola de Teatro da UFBA. Wine Brasil Music amplia a programação e leva música para a Rua Chile desta quinta a domingo. E o fotógrafo Marcelo Reis comenta o livro Retratos Sem Retoques, que apresenta o movimento Foto Bahia. Tudo isso e mais no Multicultura, que está começando.
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0: Meio-dia, 2 minutos. Candidatos à presidência da República iniciam campanha nas ruas do país. Ontem, o candidato à reeleição Lula, do PT, realizou comício no estádio de Vila Euclides, em São Bernardo do Campo. Flávio Bolsonaro, do PL, fez campanha na praia de Copacabana, uma caminhada no Rio de Janeiro. Ronaldo Caiado, do PSD, percorreu municípios de Goiás. Já Renan Santos, do Missão, fez ato no centro de São Paulo. Continuando, Augusto Cury, do Avante, conversou com eleitores de Belo Horizonte e o candidato do PSTU, Hertz Dias, caminhou pela Avenida Paulista e por ruas de São José dos Campos. Até 1º de outubro, os comícios são permitidos das 8 da manhã à meia-noite. Já as caminhadas e panfletagens podem acontecer até 3 de outubro, véspera do primeiro turno. Começa hoje o pagamento do abono salarial referente ao calendário 2026 para os beneficiários nascidos em novembro e dezembro. O pagamento vai ser feito na conta da Caixa que o trabalhador já tem. Para quem não possui conta no banco, a Caixa vai abrir automaticamente uma poupança digital em nome do beneficiário, que vai acessar por meio do aplicativo Caixa Tem, sem necessidade de comparecer a uma agência. Vitória vence o Botafogo por 1-0 no Barradão. Depois de um início de jogo equilibrado, o rubro-negro tomou conta da partida e garantiu o resultado dentro de casa. O triunfo encerra um jejum de 3 derrotas seguidas da equipe. Com os 3 pontos somados, o Leão da Barra chega aos 26 na tabela e ganha um fôlego importante na briga contra o rebaixamento no Brasileirão. Agora, meio-dia, 4 minutos, meio-dia mais 4 minutos, Multicultura no ar pela 107.5 Educadora FM. Mandar um salve aqui para nossa ouvinte Rita, mandou aqui mensagem pelo 997317762. Boa tarde, como eu estava com saudades dessa voz, seja bem-vindo de volta. Nada contra as meninas. Que bom que não tem, viu, Rita? Porque a gente precisa muito, né? É uma equipe grande para fazer esse programa acontecer. E eu sei que as meninas tocaram a lojinha super bem aqui nesse período, né? Mas é isso, para quem não pegou aqui a referência, eu estava num negócio chamado férias. Que eu tava até esquecendo como é que era esse negócio, né? Se era de comer, como é que era, mas não é que eu tive férias. Então, saí de férias, passei. 30 dias para mim, mas para os outros, para mim, na verdade, foram tipo uma semana, mas para quem estava lá de fora, parece que foi tipo 2 meses de férias. A teoria da relatividade de Einstein, ele reza a lenda, viu, Rita? Que a teoria da relatividade de Einstein, ele uma vez ele teria dito o seguinte: não, rapaz, é o seguinte, se você sentar em um fogão aceso, 1 minuto parece 1 hora. Se você beijar a pessoa que você ama, 1 hora parece 1 minuto. Eu faria essa comparação que o Wester fez com as férias. A passagem do tempo vai ser relativa ao seu ponto de referência. Se você está nas férias, o tempo vai passar muito rapidamente. É tipo Interestelar, né? Mas se você estiver fora, o tempo passa devagarzinho. É assim que funciona as férias. Quem está de fora, acha que demora. Meio-dia mais 6 minutos. Obrigado aqui pela mensagem, Rita. Gente, agora meio-dia mais 6 minutos. A primeira escola da América Latina a ofertar o ensino superior em artes cênicas, a Escola de Teatro da UFBA, retoma atividades com uma programação especial que acontece amanhã. O primeiro evento vai ser às 14h, sendo um encontro com o reitor eleito e nomeado, João Carlos Salles. Segundo o diretor da escola, Luiz Cláudio Cajaíba Soares, vai ser a oportunidade de discutir diversos temas de interesse da ETUFBA.
2: O primeiro é a finalização da obra do prédio de 6 pavimentos que vai abrigar o complexo laboratorial da Escola de Teatro, que esteve paralisado por 8 anos. O financiamento dessa obra está assegurado pelo governo do estado da Bahia, pela Companhia de Transportes e a partir de recursos destinados ao tramo 4 do metrô de Salvador. Será executada pelo consórcio 2 de julho, que venceu a licitação e traz grandes empresas de construção. Está na fase de laudo técnico para conseguir o alvará e ser retomado. O segundo ponto está relacionado aos projetos de memória e história, pois a escola foi contemplada através de editais da FAPESB e da FINEP com recursos acima de 2 milhões para organizar, restaurar, digitalizar, difundir e abrir seu acervo para pesquisas, o que hoje não é possível. Outra grande expectativa está em torno das ações para que o programa de pós-graduação possa retomar o seu status de excelência e recuperar o financiamento e autonomia de execução, o que foi parcialmente modificado após a última avaliação. Ainda temos como a reforma e modernização do Teatro Martim Gonçalves e uma agenda comemorativa dos 70 anos.
0: Pois é, o Teatro Martim Gonçalves, você sabe, ouvinte ali no Canela, né? Que tem muito serviço prestado pela cena baiana, pela cena da cultura da Bahia, sim, com certeza, né? Sobretudo no campo das artes cênicas. E depois do encontro com o reitor, vai ser a vez de uma aula inaugural com uma referência do teatro angolano, que também vai lançar o livro José Mena Abrantes, um teatro histórico fantasioso. O organizador da publicação é o dramaturgo, encenador e professor da escola, Gil Vicente Tavares, que acredita que o trabalho de José Mena Abrantes é uma resposta importante contra um imaginário simplificador das artes cênicas no continente africano.
3: Ele, de certa maneira, traz para pessoas que, porque leram, sei lá, em algum site, em algum almanaque, em algum livro de referência muito superficial, questões sobre o teatro africano e já acham que o teatro africano é isso ou aquilo outro. E não só o teatro africano, geralmente não é o que chega para a gente de forma muito categórica e muito ligada a manifestações tradicionais, né? E é sobre isso que Mena vai discutir, como também há uma diversidade incrível de autores, de diretores, além, claro, de grandes atores, mas eu falo de texto e direção, porque geralmente são os que conduzem questões estéticas, né? Então acho que é muito bom a gente ter essa oportunidade, essa palestra Mitos e Controvérsias sobre o Teatro Africano.
0: José Mena Abrantes afirma que o livro editado pela Edufba inclui 3 peças dele sobre personagens da história de Angola do século XVII, acompanhada de um texto sobre o Reino do Congo. A obra de Mena inclui a publicação de... A obra, né, a trajetória dele, a carreira dele, inclui a publicação de 20 peças de teatro.
4: Se podem, de um modo geral, dividir em 3 grandes grupos. Essas histórico-fantasiosas, de onde foram extraídas as 3 que constam da obra agora a ser lançada. Um segundo grupo com obras sobre a atualidade económica, social e política de Angola. E um terceiro grupo com adaptações de histórias tradicionais, não só de Angola, mas como de outros países africanos, e também de adaptações, versões para teatro de romances e contos de escritores angolanos.
0: A programação de abertura do semestre 2026.2 da Escola de Teatro da UFBA acontece no foyer do Teatro Martim Gonçalves, amanhã, terça-feira, no Canela, com a presença do próprio José Mena Abrantes, que você ouviu aqui agora, né, participando também, trazendo informações, falando um pouco sobre o livro e sobre essa trajetória que ele vai esmiuçar com os alunos da ETUFBA amanhã. Meio-dia, 11 minutos, falando ainda em teatro, a peça O Deus da Carnificina estreia em Salvador na sexta-feira, já está esgotando os ingressos, viu? Trazendo para o Brasil a adaptação da premiada obra francesa de mesmo nome, com ator Ângelo Paes Leme em um dos papéis principais, Fred Ribeiro.
5: A premiada peça O Deus da Carnificina, da dramaturga francesa Yasmina Reza, desembarca em Salvador neste final de semana, para 3 dias de apresentações. No Brasil, a obra está sendo adaptada pela segunda vez, agora sob a curadoria do diretor Rodrigo Portela, que comanda um elenco de peso em uma história que já ganhou versões tanto nos palcos como nas telas de cinema. Uma das estrelas da obra, o ator carioca Ângelo Paes Leme, detalha a trama da peça.
6: Então, a premissa do texto é um encontro entre dois casais que resolvem conversar porque os filhos, que têm em torno de 11 anos de idade, eles brigaram na praça do bairro e um deles ficou muito machucado. E essa conversa, né, que a princípio é uma conversa amigável, uma conversa cordial, ela vai mudando a trajetória dela, vai se transformando em outra coisa, numa disputa de opiniões, numa disputa de quem tem a razão, e aos poucos os personagens vão se revelando através dos seus valores, das suas visões de mundo, dos seus desejos mais secretos, das suas angústias, fraquezas, enfim. Uma das coisas que a peça discute é essa linha tênue entre civilidade e barbárie, né?
5: Com mais de 35 anos de carreira, Ângelo tem passagens pela TV e pelo cinema, mas confessou ter um carinho particular pelo teatro, que descreveu como uma experiência viva de conexão entre ator e público.
6: Acho que o teatro, ele nos dá a oportunidade da conexão direta com o público. Isso aí é incomparável, né? Você tá subindo o palco e, de repente, está de frente para as pessoas, e você ali, ao vivo, se comunicando com esse público. Então, é um organismo vivo. A experiência do teatro é única por isso, porque só aquelas pessoas que resolveram se encontrar aquela hora, dentro daquele espaço, aquilo é um acontecimento. Aquela história só vai acontecer naquela noite, naquele horário, naquele lugar, e nunca mais vai se repetir. E no dia seguinte, mesmo sendo a mesma narrativa, o mesmo texto, ela vai acontecer de forma diferente, porque são outras pessoas que estão ali. E o ator não é o mesmo no dia seguinte, como é dessa relação que surge o teatro. Então o teatro é uma coisa muito viva e muito bonita, né?
5: A peça O Deus da Carnificina chega a Salvador nesta sexta-feira, com sessões até domingo no Teatro Sesc Casa do Comércio. Além de Paes Leme, o elenco ainda conta com nomes como Ana Sofia Folk, Bianca Byton e Telmo Fernandes, completando a formação dos dois casais que compõem a obra. Os ingressos variam entre R$ 60 e R$ 140 e podem ser adquiridos por meio da plataforma Simpla, onde também é possível conferir os horários de apresentação. Fred Ribeiro para a Educadora FM.
0: Meio-dia, mais 14 minutos. E a Aliança Francesa de Salvador realiza, de 24 a 28 de agosto, um ateliê de teatro com a atriz e diretora francesa Odile Pedro Leal, no Teatro Molière. A formação trabalha a peça La Chanson de Philibert, ou Le Jeune Simple, né, sobre memória, música e a vida no interior da Guiana Francesa. São 20 vagas por sessão, destinadas a maiores de 18 anos com noções de francês. Atividade é gratuita, pode ter mostra aberta ao público em 29 de agosto. Meio-dia, 14 minutos. Na semana em que é celebrado o Dia Mundial da Fotografia, vamos então conversar sobre o livro Retratos Sem Retoques, conversas sobre o Foto Bahia, do fotógrafo e pesquisador Marcelo Reis. Essa obra que resgata a trajetória do movimento da fotografia, desse movimento de fotografia que tivemos aqui no estado, com entrevistas, imagens e documentos históricos. Boa tarde, Marcelo, tudo bem?
7: Tudo ótimo. Primeiro é um prazer estar aqui com você nesse retorno das suas férias aí. Muito bom.
0: Pra gente começar, o que foi o Foto Bahia? Antes mesmo de falar do livro, eu queria que você pudesse falar um pouquinho sobre o livro, né?
7: Sim.
0: Quando a gente pega o seu livro e vê a apresentação, você fala assim: a despeito de algumas pessoas que dizem o contrário, o Foto Bahia foi importante e tal. O que foi o Foto Bahia?
7: Pois é, o Foto Bahia foi um movimento que, para mim como pesquisador, ele fez a base, né? Fez o caminho para, não só para a fotografia baiana, né? Essa geração da nossa fotografia baiana, da qual na época deles eu ainda não fazia parte, mas também para a fotografia brasileira. Pense você que naquela década de 70, 80, a Funarte estava se estruturando, né? Enquanto Brasil, enquanto fotografia. E o Foto Bahia já estava assim, tendo uma noção muito plena sobre as necessidades, as demandas. Então foi um movimento muito relevante que começa com uma grande exposição, né? 78, que tem esse nome. E a partir dali você vê todo um desdobramento positivo, político e cultural, para a nossa, assim, que foi conquista, né? No sentido das questões ligadas à nossa fotografia baiana. E eu sempre digo que é brasileira, né?
0: Muito bem. Falando agora do livro propriamente, o que é o livro Retratos Sem Retoques?
7: Pois então, esse livro, ele resgata, né? É um resgate de toda essa história que começa então aí nessa final da década de 70, mas também traz um apanhado, daí que eu vou dizer que o movimento, né, ele continua ativo, do que foi produzido por esses membros do movimento daquela época, né, esse grupo mais concentrado, digamos assim, de uns 7, 8 pessoas, e falado por eles. Então o livro tem todo um histórico, facsimile, toda essa documentação e falas, entrevistas que foi produzido na época, mas também tem toda uma demanda, todo um legado, né, que mostra ainda essa atuação do grupo na nossa atualidade. Então ele, digamos que ele apresenta esses dois tempos, o tempo mais efervescente do movimento Foto Bahia, que começa ali justamente com essa grande exposição ainda no TCA, né? Quando o TCA ainda faz, né, grandes exposições no seu foyer, e esse período onde a maioria deles já estão aposentados, né? A gente vai falar deles daqui a pouco, mas com grandes atuações, né? E sendo representante dessa nossa fotografia brasileira e baiana, com certeza.
0: Você fala no livro assim que não era tipo um fotoclube que envolveria amadores exatamente, né? Mas profissionais, pessoas que tinham uma atuação mais, digamos assim, forte, né, com o campo. Quem são esses nomes que você poderia destacar?
7: Perfeito. Inclusive, assim, essa é uma questão que eu tenho dito muito durante o lançamento deles, que a gente já teve em outros estados aqui no Brasil, de que o Foto Bahia, ele não foi um fotoclube, né? Inclusive dito por eles, aí você tem Aristide Alves, você tem Adenor Godinho, você tem o Rino Marconi. Rino Marconi foi uma figura central, muito importante para o movimento naquela época, porque ele já atuava numa fotografia mais social, inclusive com uma grande colaboração da Fundação FO, e ele traz essa grande função de uma fotografia social, que já naquela época já era uma condição, uma atuação muito relevante. Aí você também tem Célia Aguiar, você tem Isabel Gouveia, que foram parte daquele momento mais decisivo, mas que continuam atuando até hoje, né? Até hoje, a não ser o Rino, que migrou para psicologia, né? E ele não atua mais na fotografia, apesar de ter um acervo, um legado documental gigantesco. Então, esses artistas, naquela época, onde o fotoclube, principalmente na Bahia, não era algo assim muito disseminado, em São Paulo seguramente sim, eles atuavam nessa medida de produzir um movimento que fosse, que servisse para uma coletividade não só local, mas estadual. Então, quando você vai ver, isso é uma crítica minha, quando você vai ver os fotoclubes atuais, principalmente na Bahia, você não vê esse movimento, né? Então, mas eles já dizem isso. Então, essa fala de que eles não eram fotoclube, principalmente na nomenclatura, você nunca houve nenhum registro deles como fotoclube. Mas toda a dinâmica dele, toda a forma de pensar e dele agir e produzir, era, como talvez deveria ser, os fotoclubes, né? Assim, no sentido de pensar um legado para o seu momento. Então, eu observo muito que alguns fotoclubes, principalmente na Bahia, eles trabalham muito com o seu movimento interno e, algumas das vezes, para alguns fotoclubes, com pouco legado para toda a sociedade, mesmo quem não esteja participando deles. Então, aí você tem uma questão, uma distinção relevante nesse sentido, certo?
0: Bom, eu estou conversando aqui com o Marcelo Reis, ele que é fotógrafo e pesquisador e que lançou neste ano o livro Retratos Sem Retoques, Conversas sobre o Foto Bahia. Falando agora sobre a pesquisa, como é que você foi buscar as fontes de informação para compor esse livro, Marcelo?
7: Perfeito. Como eu tinha dito há pouco, eu não fiz parte da geração do foto. Eu começo a fotografar ainda aqui ali na década de 90. Eu não fiz parte desse movimento enquanto participante. Ou seja, quando eu começo a fotografar, eles já não tinham essas reuniões, esses encontros, esse movimento todo. Mas, no entanto, eu sempre reconheci, né, quem eram aquelas personalidades, digamos assim, para a fotografia. Eu conhecia todos eles através da revista Iris Fotos, uma revista muito importante que teve 500 números. E já no final dos anos, próximo dos anos 2000, ela encerra sua publicação com 500 exemplares, 500 números publicados, né? Então, em função disso e também de querer conhecer mais ainda, né, o grupo Foto Bahia, eu decidi ainda na graduação. Então, esse livro, veja que ele tem 10 anos que ele foi produzido, quando eu estava na graduação de jornalismo. Eu fiz jornalismo, apesar de ter seguido na fotografia, eu fiz jornalismo. E aí eu decidi, então, fazer um livro autobiográfico, onde eles iam contar suas histórias. Então, o livro é todo contado por eles. Eu vou meio que costurando essa relação, né, e trazendo um pouco dessa estrutura documental. Mas eu optei naquele momento para fazer um livro onde eu coletava as entrevistas, traduzia, transcrevia, né, e colocava da forma como foi dito naquele então livro ainda para graduação. Então foi uma pesquisa que foi primeiro tentar entender naquele momento essa estrutura do Foto Bahia, quem era os membros, né, quem era que estava mais à frente do movimento, que são esses que estão na entrevista, no livro. E pensar o que é que eles poderiam agregar do ponto de vista histórico para a nossa fotografia, assim, enquanto um livro que iria permanecer. E aí, ok, eu fiz a graduação, o livro ficou no forno, digo, por 10 anos, e agora, em 2024, ele é premiado pela Bolsa Marc Ferrez, pelo prêmio Marc Ferrez de Fotografia, que do ponto de vista da fotografia, né, o livro ele tem dois prêmios, da PNAB da Bahia e o Marc Ferrez de Fotografia, que do ponto de vista da fotografia é a premiação mais relevante para o Brasil, né? Assim, que reconhece as grandes pesquisas e as grandes colaborações para a memória, a conservação, todos esses aspectos para a fotografia.
0: Marcelo, você fala, assim, né, por exemplo, do Voltaire Fraga como um precursor do Foto Bahia. Mas quem seriam, então, os descendentes? Não os ascendentes, mas quem seriam os descendentes do Foto Bahia? Em quais profissionais você identifica que existe uma repercussão daquilo que aconteceu ali pelos anos 70, finalzinho dos 70?
7: Então, eu diria que, por exemplo, eu sou, né? Eu sou, digamos assim, nessa medida em que eu reconheço a relevância dele, né? No sentido de se pensar uma função metodológica também, de se pensar a fotografia, de se pensar as nossas culturas. Você tem um Adenor, que é do movimento, né? Que criou aquele grande acervo sobre a Boa Morte, sobre agora também a profissão lá da Juazeiro do Norte. E aí, mais recente, a gente poderia pensar, então, do ponto de vista de uma curadoria minha, por exemplo, o Vinícius Xavier, que é um fotógrafo atual, que também segue um pouco desse percurso, né? E aí você vai ver que você vai ter grandes relações da forma de se pensar essa fotografia, dessas manifestações, desse culto afro, e que esses fotógrafos vêm mantendo hoje, né? Então, você teria ele, você teria a Ju Almeida, por exemplo, também, que é uma fotógrafa que lida muito com essas questões, que hoje tem sido muito discutido entre um grupo, né? Mas que seguramente, quando você vai olhar a fundo a sua forma de ver e de pensar e de reproduzir, você vai ver que, inevitavelmente, esses artistas, né, dessa geração, teve aí essa importância nessa construção dessa fotografia baiana, né? Atual baiana.
0: A gente está conversando com você nesta semana que celebra, né, o Dia Mundial da Fotografia.
7: 200 anos já, né?
0: E você fala, né, sobre o Foto Bahia como esse grupo que vai surgindo em meio àquela situação tensa ainda de um regime ditatorial e reivindicando questões como direito autoral, crédito obrigatório, as demandas vocalizadas por um grupo.
7: Sim.
0: Hoje, o que é que você diria assim que são as demandas de quem tem na fotografia um modo de vida, profissão, um jeito de expressar seu olhar para o mundo?
7: Isso é uma pergunta muito importante, porque assim, as demandas, a gente, pelo menos assim, teses, a gente poderia dizer que são as mesmas, né? Vai se atualizando, mas as questões são as mesmas.
0: Ainda é um inimigo o crédito divulgação, né?
7: Pois é. Mas tem uma grande questão que agora tem sido crucial, principalmente porque a gente está num momento que a gente produziu um acervo gigantesco, né? A Denoares, todos esses artistas que estão nessa fase dos 70 anos, quando você vai olhar o seu acervo, agora recentemente nós perdemos Saulo Kainuma, né? Que era um fotógrafo da publicidade, mas também que teve um acervo gigantesco no sentido de produzir essa imagem comercial da Bahia. Mas uma demanda que tem sido não só da Bahia nacional, é a questão dos acervos, né? Ou seja, a construção de fototecas, por exemplo, como agora nós temos a fototeca do audiovisual, né? Que me falhou o termo técnico era correto. Mas para a fotografia, isso é uma questão muito urgente, porque você tem grandes acervos, né? Somente aqui na Bahia. E a Anísio Carvalho também, que faleceu há pouco tempo, né, que tem um registro fabuloso sobre, inclusive, a presença aqui em Salvador da Rainha da Inglaterra. E esses acervos, assim, ou eles estão sendo privatizados, o que nesse momento não é ruim, mas a gente vai pensar isso daqui a 10 anos, 20 anos, como é que essa privatização vai se dar. Ou então eles estão guardados em suas casas particulares pela família, né? Que do ponto de vista técnico, né? Obviamente que é uma questão técnica, esse acervo pode não estar sendo muito bem cuidado, mas não por uma questão da família, obviamente não. Porque mesmo na instituição é muito complexo, né? Cuidar de um acervo fotográfico. Então, a demanda do momento, e é uma demanda urgente, porque você tem uma grande produção de um acervo, né? Que agora é como se fosse represor, porque você tem, olha quantos fotógrafos com acervo, tipo o próprio Adenor Godin, né? Temos agora, até pelas suas idades. Então, é um momento que eles agora estão para deixar o seu acervo como legado. Então, a gente, essa é a grande demanda do momento, é essa questão de uma fototeca, pensar como estruturar esses acervos. Por exemplo, a Bahia Tussa produzia um acervo assim, incalculável sobre a imagem não só turística, né, mas cultural da Bahia. A Bahia Tussa, ela foi encerrada enquanto instituição, esse acervo está no museu, não, ali na Baixa de Quinta, aquela instituição do acervo público, né?
0: O acervo público da Bahia.
7: Acervo público, obviamente, também tecnicamente perfeito, claro, mas o interessante é ter uma fototeca, como alguns estados do Brasil já têm feito esse movimento, e a gente aqui está ainda no aguardo de um movimento político, no sentido de que isso surge por uma lei estadual, né? Isso precisa ser feito no primeiro momento, para depois pensar se a Fundação Cultural, se o próprio arquivo público, né? Ou quem vai abrigar e vai dar uma assistência técnica necessária a esses fotógrafos que produziram milhões de negativos que ficam sujeitos a essa nossa condição climática, né? A gente sabe que Salvador é muito úmida, para ver como que isso vai servir para o futuro.
0: Eu conversei com Marcelo Reis, ele que organizou, ele que fez a pesquisa e trouxe, né, à baila o livro Retratos Sem Retoques, Conversas sobre o Foto Bahia. Muito obrigado pela vinda aqui ao nosso estúdio, antecipar o feliz dia, né, da fotografia. Sim. Saúde para você e para os seus, Marcelo.
7: Eu agradeço e aproveitar, se der tempo, no dia 19, né, que é o dia da fotografia, vamos estar com todos eles ali no Cine Glauber Rocha fazendo um grande encontro. Então eles vão estar lá, então quem não conheceu ainda os fotógrafos do Foto Bahia, né, que eu acabei de falar aqui alguns deles, é a oportunidade das 18h30 ir lá no cinema, na livraria ali a Terra Libres, para poder conhecer e bater esse papo sobre os 200 anos da fotografia, 50 anos do Foto Bahia, né?
0: Vai dar para encontrar o livro lá também?
7: Sim, o livro vai ter de uma assim sendo lançado de novo.
0: Na Terra Libres ali, né?
7: Terra Libres, exato.
0: Maravilha. Perfeito. Marcelo, muito obrigado, até a próxima.
7: Obrigado a você também.
0: Antes de Marcelo ir embora, deixa eu só dar um toque aqui, né? Chegou uma mensagem do Ezequiel. Abraços para o grande Marcelo, nosso Cartier-Bresson. Ezequiel Itim do Chame Chame mandando mensagem aqui para o Marcelo. Ótimo,
7: obrigado.
0: Meio-dia, mais 30 minutos. 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Teatro Gamboa recebe espetáculo Noite de Sal, da artista Coruja, Bruna Ferraz.
8: A cantora, compositora e produtora musical Coruja apresenta o show Noite de Sal. A apresentação acontece nesta quarta-feira, às 8 da noite, no Teatro Gamboa, em Salvador. Idealizado por ela, o espetáculo tem como temática central o sal e as suas diversas formas em que ele aparece ao longo da vida.
9: Eu gosto de pensar o sal como um marco, assim. O sal de Salvador, o sal do banho de mar que a gente toma, o sal da lágrima que a gente, né, produz, o sal do suor de quando a gente tá ali se esforçando por alguma coisa. Eu tô levando 4 blocos que simulam muito estados, assim, de sentimento. O primeiro é o encantamento, o segundo é quando a maré baixa e mostra ali tudo que tá por baixo daquela água. O terceiro a gente tem aquelas águas turvas, daquela maré enchendo e voltando. E o quarto a gente tem uma superfície, assim. No show eu vou apresentar 4 músicas por bloco. É um show que eu tô contando com a participação de Salomão. É um artista da aldeia hippie, um artista do reggae, também independente. Eu vou estar dividindo esse palco também com Peter Almeida, baixista, Jones Martinez na guitarra,

0: Eu vi que não tava rolando de lançar ainda as minhas músicas. Um lançamento exige dinheiro, um lançamento exige alguns trabalhos e alguns momentos também, enquanto artista, principalmente quando se é independente. Mas foi um divisor de águas de pelo menos eu chegar e falar, tá, eu não posso lançar isso, mas eu quero apresentar essas músicas. Não dá pra deixar essas músicas na gaveta. E aí eu fiz o primeiro Toca da Coruja, que aconteceu no início do ano. Foi um show 100% autoral. Eu coloquei participação de outros artistas independentes também da cena de Salvador. Após isso, assim, alguns meses depois, me veio muito de criar o Noite de Sal pra apresentar em teatro. O primeiro espetáculo acontece no Teatro Gamboa, que também é um show completamente autoral.
1: O espetáculo Noite de Sal acontece nesta quarta-feira, às 20h.
0: Pra você ir, é só se achegar ali na minha bio do Instagram, que tá a Camila Coruja. Acessa o link do Simpla e lá tem ingressos, tanto meia quanto inteira.
1: Bruna Ferraz, para Educador FM.

Alexandre Leão e Marcelo Prado vão homenagear Gonzaguinha em uma apresentação musical na Estação Rubi. Esse show vai acontecer nesta sexta e sábado, às 20h, no Palacete Tirachapéu. Você sabe, a Estação Rubi, que era um antigo projeto, né? Café Teatro Rubi, que depois virou, né, essa Estação Rubi, deixou de ser no antigo Hotel da Bahia, passou a ser no Palacete Tirachapéu, né? Ali na Rua Chile. Os artistas vão levar ao palco uma releitura de músicas imortalizadas na voz de Gonzaguinha. Ingressos à venda pelo site estaçãorubi.com. Estaçãorubi.com. Agora, 12:34, Multicultura volta já.

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1: Meio-dia, 37 minutos. Termina na próxima quinta-feira o prazo para solicitar o voto em trânsito nas eleições de outubro. O pedido pode ser feito no site do TSE ou em cartório eleitoral. A modalidade permite votar fora da cidade de domicílio, mas em outro estado, a votação fica restrita à presidência. O benefício está disponível em capitais e municípios com mais de 100 mil eleitores. Na Bahia, 4 dos 5 candidatos ao governo do estado iniciam oficialmente a campanha neste domingo. Jerônimo Rodrigues, do PT, começou com missa na Basílica do Bonfim, seguida de caminhada até o Uruguai e encerrou o dia com comício em Irecê. ACM Neto, do União Brasil, iniciou agenda em Carinhanha, passou por Correntina, com carreata e comício e terminou em Coribe. Continuando com a agenda, Ronaldo Mansur, do PSOL, fez panfletagem no Nordeste de Amaralina, inaugurou o comitê no Rio Vermelho e participou de caminhada do Pelourinho à Federação. Haroldo Félix, do Unidade Popular, UP, concentrou ações no Uruguai com panfletagem e discursos no semáforo da Rua Direta. O Bahia empata com a Chapecoense em 3-3 fora de casa. Giovani Augusto, Marcinho e Túlio Eduardo marcaram para o time catarinense, enquanto Alejo Vélez, Cauã, com um gol contra, e Acevedo garantiram os gols do esquadrão. Apesar da chuva de gols, o resultado não agradou ninguém. No próximo domingo, o tricolor visita o Vitória no Barradão para o clássico Bavi. Meio-dia, 39 minutos. 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Você pode participar pelo 997317762, 997317762, é o número pelo qual você participa aqui do Multicultura. Como fizeram aqui vários ouvintes, né? Nossa ouvinte, nosso ouvinte, melhor dizendo, Léo, mandou mensagem dizendo o seguinte: boa tarde, chuvosa tarde com rajadas de vento aqui no Recôncavo Baiano. Eu perguntei de onde é que ele estava falando, Muritiba, está conversando de Muritiba com a gente, o nosso ouvinte Léo, falando dos ventos na região aqui nessa cidade do Recôncavo da Bahia. Mandar um salve para os ouvintes outros aqui que estão participando, mandando suas mensagens pelo 997317762, como fez aqui Jace. Boa tarde, gente boa. Olha Renatinho aí, eita saudade retada, como dizem os baianos. Bom retorno, obrigado, Jace. Rita, falando aqui, com certeza todos precisamos recarregar a bateria. Antônio aqui, boa tarde, Renato, seja bem-vindo de volta. Na verdade é isso, quando estamos de folga, os dias têm menos horas. É verdade, Antônio, menos horas mesmo. Lenilda, boa tarde, Renato, bem-vindo à minha casa, de volta dessa... Não, rapaz, tá pensando o quê? Já a causa de Lenilda, rapaz. Boa tarde, Renato, bem-vindo à minha casa, de volta dessas longas férias. Posso afirmar que as meninas tocaram a lojinha com zelo. Acredito que o vi no sábado anterior subindo em direção a Flipelô. É verdade, Lenilda, eu fiz mediação em duas mesas na Flipelô nesse ano, né? Como eu sempre faço muito mais pergunta do que o tempo da mesa permite, então é claro que eu vou tentar aproveitar o trabalho já feito para trazer umas coisinhas aqui para vocês em breve. Giovanni mandando mensagem aqui pra gente: bem-vindo, Renato, espero que você tenha se cansado muito. Sim, férias foram feitas para cansar e não para descansar. Na parte que eu entendi, viu, Giovanni, é isso aí mesmo, viu? Cansei bastante com coisas legais, né? Que é importante também. Newton, boa tarde, mestre dos magos, welcome pra lojinha. Tá dizendo o quê, Newton? Que eu sou mestre dos magos, tô desencaminhando você não tá encontrando o caminho de casa, tô de sacanagem contigo, porque é isso que o mestre dos magos fazia, né? A garotada ficava toda sem conseguir voltar pra casa, sempre tinha um negócio, desaparecia do nada, uma falta de educação, mestre dos magos. As pessoas falando com ele, o cara desaparecia. Brincadeira, eu gostava do desenho. E o nosso ouvinte José Nilson falando aqui: boa tarde, Renato, bom retorno das férias, como foi sua flipelô? Então, José Nilson, eu conversei com... Foram duas mesas, né? Uma era sobre a atuação em redes sociais, né, de influenciadores no campo da literatura, pelo gosto da literatura, né? Foi uma conversa bem legal com Patrick Rodrigues, né? O autor de O Cozer das Pedras, O Roer dos Ossos, e a Roberta Gurrit, que é a autora do Entrevistando Você, né? Os dois têm muito envolvimento, né, com a literatura no campo das redes sociais, né? São são pessoas que estão sempre falando suas leituras, falando de coisas ligadas à literatura, e eu acho que eles cumprem, né, José Nilson, essa função que por vezes a gente perde, né? Estimular uma pessoa a ler é dividir um afeto com essa pessoa, né? Você dizer assim, ah, leia, porque se você não lê, você vai ser um cidadão de segunda categoria. Essas bobagens, né, que as pessoas falam, tratando cultura como marca de distinção e de depreciação do outro, né? E eles não, eles vão por outro caminho, dizendo assim, ó, isso aqui é massa, isso aqui é legal, pô, isso é que envolve, né? Você saber que o negócio é massa, né? Que é bacana, que é divertido, que emociona, que cativa, que te põe pra pensar. Então foi bem bacana. E eu tive também uma mesa com o Sérgio Rodrigues e com o Beth Ponte. Sérgio é escritor, ele tinha acabado de deixar a coluna na Folha de São Paulo e foi para Felipe Elô, né? E tinha lançado o livro Escrever é Humano, que além de falar muito sobre a trajetória dele, o que é que ele aprendeu nessa trajetória de escrita, não como manual de escrita, né? Mas como dividir, né, os pensamentos, as concepções dele. Ele sentou à mesa com Beth Ponte, que é uma pesquisadora na área de cultura, muito ligada à gestão em cultura, e tem se dedicado bastante, tem escrevido vários artigos sobre a IA na cultura. Esse foi o tema da mesa, né? A IA e a literatura, inteligência artificial, como ela pode impactar nessa, já está na verdade, né, impactando na cena da literatura. Meio-dia, 44 minutos, Multicultura no ar pela 107.5 Educadora FM. O Conexão Juventudes reúne jovens de 16 a 24 anos amanhã no Salvador North Shopping, com programação voltada à identidade e ancestralidade. O projeto, né, esse evento, é promovido pelo Instituto João Carlos Paes Mendonça, de compromisso social. Vai ter teatro, audiovisual, desfile, exposições, tecnologia e empreendedorismo. Entre os destaques estão as peças Raízes que nos habitam e Carta para um Futuro Ancestral, além do mini documentário Salvador, Histórias que Transformam. A agenda acontece das 9:30 da manhã às 6 da tarde no espaço de eventos do shopping. E o Teatro Gamboa recebe show autoral Tendo o tarô, como tema central. Bruna Ferraz.
0: Um espetáculo musical inspirado em uma carta de tarô. Essa é a proposta de Maíra do Mundo, Arcano 21. Um show que acontece neste sábado às 5 da tarde no Teatro Gamboa. Taróloga há 10 anos, a cantora itabunense Maíra apresenta suas canções autorais.
2: São músicas minhas que falam da vida, da condição humana, amor, ser amada, amar, resistência, espiritualidade, construídas a partir dessa narrativa que a carta do mundo

0: em movimento com a natureza. E eu tava no momento de decidir fazer um show em que todas as composições fossem minhas. Isso é importante para mim, para minha trajetória, para minha afirmação como compositora, como mulher compositora. E isso também tem muito a ver com a Carta do Mundo, um momento de realização para si. Tenho na direção musical Ícaro Santiago e Jade Ventura. Tenho Newton Belmonte no violoncelo, Nani Santos nas percussões. Ícaro vai também estar no palco, na banda, ele toca os pianos, synths, beats, Jade tá no violão e na guitarra, então a possibilidade aí de uma sonoridade bem ampla, né?
1: Maíra vem do teatro, mas resolveu apostar na música sem deixar as raízes cênicas.
0: Minha formação é em artes cênicas e a música sempre esteve muito perto, mas há 3 anos foi quando eu decidi colocar ela no centro do meu movimento, lançar um álbum que vai trazer os orixás como principal inspiração. Então, durante esses 3 anos, eu me descobri uma artista que pode trazer a cena para a relação com a música por vir do teatro. Uma musicalidade que é cênica. O conceito me ajuda a interpretar melhor as minhas próprias canções. Então, essa relação com a cena, com o teatro e a integração com a música trazem muito da minha sonoridade.
1: O show Maíra do Mundo, Arcano 21, acontece neste sábado, às 5 da tarde, no Teatro Gamboa.
0: Os ingressos estão R$40 a inteira, R$20 a meia e, para quem não está em Salvador, o Teatro Gamboa tem essa riqueza aí, esse aspecto que é a possibilidade da transmissão online.
1: Os ingressos estão à venda no site do Teatro Gamboa. Bruna Ferraz, para Educador FM.
2: Meio-dia, 47 minutos. A sessão estudantil exibe hoje o documentário Anatomia do Caos no Cine Teatro 2 de Julho, na Federação em Salvador. A produção, dirigida por Dandara Ferreira, vai ser seguida de um bate-papo com o elenco. Já teve uma sessão 9:30 da manhã, teremos outra às 2:30 da tarde, entrada gratuita para estudantes da rede pública. A classificação indicativa é de 12 anos. Mais informações no Instagram, @cineteatro 2 de julho. Esse filme, Anatomia do Caos, foi tema, inclusive, de uma entrevista que a gente fez com a Dandara, né? É um filme muito interessante, um documentário muito interessante que fala sobre a pandemia, mas a partir da atuação da Comissão Parlamentar Mista de Inquérito, que investigou responsabilidades sobre a pandemia da Covid-19, né? Um documentário muito importante que traz informações assim de bastidores muito interessantes. A Jova está me corrigindo aqui que a exibição na verdade é amanhã, não é isso? Amanhã, então 9:30 e 2:30 da tarde. Maravilha, obrigado aqui pela correção. Meio-dia, mais 48 minutos. A sexta jornada do Patrimônio Cultural de Salvador vai ser realizada de quinta a sábado com o tema Patrimonializar para quê e para quem. A programação reúne debates e reflexões sobre memória, patrimônio e os diferentes modos de reconhecer e valorizar a cultura de Salvador. As inscrições gratuitas estão abertas até a próxima quarta pelo site Even. Mais informações no site fgm.salvador.ba.gov.br. E estão abertas as inscrições gratuitas para o curso A Arte de Ser Palhaço em Salvador. A formação vai ser ministrada por João Lima, ele que tem toda a tarimba do mundo, né, para falar sobre esse assunto, de 25 a 30 de agosto, com 30 horas de atividades práticas sobre comicidade, improvisação e construção do palhaço. A capacitação é voltada para iniciantes e artistas interessados nas artes circenses e as inscrições podem ser feitas pelo formulário online disponível no perfil do Instagram, @festivalnossa. Nossa, que palhaçada! Agora, meio-dia, mais 50 minutos. Festival Wine Brasil Music amplia a programação e leva música para a Rua Chile desta quinta a domingo. Detalhes com Lizzy Lobo.

0: O vinho ganha trilha sonora e ocupa novos espaços no Centro Histórico de Salvador a partir desta quinta-feira até o domingo, na segunda edição do Wine Brasil Music. Desta vez, a programação foi ampliada com a inclusão da Rua Chile, que passa a integrar o circuito ao lado do Palacete Tira Chapéu e do Chile 27. Segundo a porta-voz do evento, Adriana Nogueira, a proposta de ocupar a rua amplia a experiência do festival, democratizando o acesso ao evento e aproximando o público da cultura do vinho.
1: É um ganho muito grande ir para a Rua Chile, ocupar esse espaço democrático, que também é um legado e um propósito do Palacete Tira Chapéu. O ingresso é uma taça onde se entra no palacete para as experiências pagas, ou de masterclass, ou com os expositores com a taça de titânio, mas na rua é o livre acesso com as taças de acrílico, onde as pessoas podem estar aproveitando shows dos que vão acontecer, de jazz, blues, shows, carrinhos de gastronomia, de degustação e também estabelecimentos da Rua Chile. E pra...

0: festival, o público vai poder conferir ao longo dos 4 dias uma programação musical variada. Para Adriana Nogueira, a escolha das atrações também permite conectar música, gastronomia e vinho em uma programação integrada ao cotidiano do Centro Histórico.
1: A gente tem um palco principal que vai estar ali na Chile, também até na sacada também. Então a gente vai ter blues, jazz, chorinho, pop rock, discotecagem, tudo acompanhado pelos carrinhos de vinho de opções gastronômicas no meio da rua, né? Na quinta-feira, por exemplo, começa com chocolate com blues, abrindo essa agenda. Depois tem o DJ Jeco Sodré, o Deco Sodré, na verdade, Guto Gomes, muitos nomes. Na sexta-feira já vem o André Caldeira, tem chorinho também com o nosso sotaque. Então, DJ também. No sábado também tem jazz com Felipe Evans e o Mei Sol. Uma programação muito rica que traz muitas pessoas. No domingo também, o Lute, o cantor. Então, a gente está oferecendo um grande festival de vinho, de música, de arte, de gastronomia, para que as pessoas possam, como se fez há 170 anos atrás, onde a Rua Chile é onde as pessoas iam passear, iam se encontrar, um polo cultural.
0: Wine Brasil Music acontece de quinta a sexta, das 5 da tarde às 10 da noite, no sábado das 2 da tarde às 10 da noite e no domingo de 11 da manhã às 5 da tarde, no Centro Histórico de Salvador. A programação no Palacete Tira Chapéu é paga e a programação musical na Rua Chile gratuita. Mais informações no site winebrasilmusic.com.br. Lise Lobo, para a Educadora FM.
2: Meio-dia, 53 minutos. Mais mensagens chegando aqui de ouvintes pelo 997-317762. Aidil mandou mensagem. Renato, você voltou, estava com saudades. Oh, que bonitinho. Essa é a melhor parte do dia, com certeza, a interação com os ouvintes. Obrigado, Aidil, pelo carinho. Obrigado também ao José Nilson, mandou aqui outra mensagem falando ainda sobre a Flipelô. Ele disse aqui: só pude ir no último dia. Levei livros para doar e também comprei. Que massa, José Nilson, é massa, né? Que você foi doar livros, né? Tem, enfim, né, vários lugares que cabe muito assim, né? Doar livros. Tem bibliotecas comunitárias, né? O Douglas Machado, que tem uma ali na Boca do Rio, que é a Bete Coelho, né? Dá para encontrar aí, né? Acho que ali na Boca do Rio. Talvez seja um bom lugar também para deixar livros. Os sebos, né? Que estão começando agora, precisam ter aquele acervo. Eu falei na Roberta Gurrit, com quem eu conversei na Flipelô, foi por causa dela que eu fiquei sabendo, inclusive, de um sebo novo ali no Imbuí, no Shopping Gaivota. Shopping Gaivota, lá dentro tem um sebo, acho que é Sebo Além, alguma coisa do tipo. Lembra muito o nome de um sebo que fica no Santo Antônio Além do Carmo, né? E começaram recentemente, inclusive, parte do que eles né, lucram, eles utilizam para acolhimento de gatos, ainda tem isso, né? Mas para além disso, que é uma coisa super legal, é uma forma também de você ajudar um sebo que está começando, né? E é bom a gente ter. Eu sou rato de sebo, sabe, José Nilson? Adoro sebos. Eu me divirto assim pelo centro da cidade, faço caminhada assim das voluntárias sociais ali perto do TCA até o Santo Antônio, se deixar, só visitando sebos. E Salvador podia ter mais, e fora desse circuito do centro, né? Você tem um sebo ali na rótula da feirinha em Cajazeiras. Você tem um sebo, dois sebos ali na Pituba, o Farol das Letras e o cantinho do sebo, né? Na Piedade tem uma feirinha de livros que não deixa de ser um sebo. Mas temos poucos sebos assim, fora desse circuito do centro. Eu descobri agora que tem um em Roma, ali na região de Roma, que tem um sebo também. Então, enfim, né? Se você conhece algum, fica à vontade, manda pra cá também, que a gente repassa a boa nova, a boa palavra dos sebos adiante. Meio-dia, mais 56 minutos. 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Você pode participar pelo 997-317762, como fez aqui nosso ouvinte Samile Leal. Que maravilha você falar da biblioteca Bete Coelho, que nos orgulha muito aqui na Boca do Rio. Bem-vindo de volta, Renato. Já tava com. Rapaz, não sabia, Samile, que você tinha envolvimento, né, com a Bete Coelho. Eu visitei a biblioteca Bete Coelho. O Douglas, que é um cara super gentil, né, super acolhedor, topou me receber, né, eu fui lá conhecer. Eu fiquei muito feliz, assim, de ver a quantidade de coisas legais que tem ali nessa biblioteca. Ele me mostrou, por exemplo, Livretos de cordel, se eu não me engano, do Rui Pinheira Filho. Uma coisa massa, assim, né? Um grande escritor daqui da Bahia, mas que tem essa relação também com o cordel, que eu, pelo menos, não conhecia, né? Quem me mostrou foi o Douglas, me mostrou os livretos, né? De cordel do Ruiz Pinheira Filho, nessa biblioteca aqui na Boca do Rio. Que bom saber que ela tá aí, firme e forte, rolando ainda. Fica a dica, viu, gente? Você que tem livro para doar, tem essa biblioteca lá na Boca do Rio, entre outros espaços que é só você procurar, você encontra aí. O que não falta é lugar que precisa, e vale a pena sempre a gente dar essa força, né? Porque muitas vezes são livros que a gente não gosta e tudo, mas não vai ler mais e não tem mais essa relação. Eu tenho também que trabalhar esse desapego, viu, ouvinte? Eu sei como é, eu também tenho que desapegar. Mas de todo ano eu reservo uma parte e passo adiante. Vale a pena. Não dói não, viu? 12:57.

Especial das 6 desta segunda-feira traz mais uma edição da série dedicada ao Festival de Música Educador FM. Dessa vez, quem apresenta é o cantor e compositor baiano Alexandre Leão, ele que foi um dos jurados da 11ª edição do festival em 2013, realizado ao lado de Newton Amorim, Cláudia Cunha, Lula Carvalho e Rai Gouveia, ajudando a selecionar as 6 músicas vencedoras daquele ano, incluindo Pingo no Ó, de Messias Brito, e Quina do Rodapé, de Beto Pitombo, que tem participação do experiente Matheus Aleluia. A produção deste especial das 6 é de Juliana Dias. Multicultura fica por aqui. Para você, ouvinte, uma ótima tarde. A gente se encontra amanhã, meio-dia. Boa tarde para Joalva Moraes e para Sandro Rodrigues, que fizeram aqui a produção de estúdio, né, deste especial das 6. Mandar um salve pro Jackson Alves. Pronto, já decorei, viu, Jackson? Jackson Alves e para Valdemir Cabral, que fizeram aqui a operação de áudio. E para Moacir Mota, que é sobre o microfone da 107.5, tá chegando, toca aí, meio-dia, 59 minutos.

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Salve, salve, bom início de semana, uma boa segunda-feira para você. Hoje, 17 de agosto de 2026. Eu sou o Moacir Mota e apresento para você a partir de agora o programa Toca Aí. Programa Toca Aí, você faz pedindo a sua canção predileta dentro da nossa programação através do nosso WhatsApp, que é o 999-64-1908. Lembrando, tá? 15 segundos com seu nome, qual bairro e cidade que você fala, e se você quiser, dedica para alguém muito especial, alguém que esteja fazendo aniversário, por exemplo, é um bom presente aqui da 107.5 e também do programa Toca Aí. 1:04 e a gente começa atendendo ao pedido do nosso ouvinte que mora na Avenida Centenário, o Edson Henrique. Edson, tudo bom? Que bom que você voltou ao Toca Aí. Participe sempre. O Edson pediu e vai ouvir Um Desejo Só Não Basta, na voz da cantora Simone.

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Bom dia, Sérgio Vicente Castelo Branco. Toca aí ao seu Valença com participação especial de Ivete Sangalo, Bicho Maluco.

Bom dia, Rádio Educadora. Que o dia de vocês seja tudo maravilhoso. Eu sou Edvaldo Dantas. Hoje eu gostaria de ouvir As Curvas da Estrada de Santos com o Rei Roberto Carlos. Toca aí, por gentileza.

acompanhando o cantor e compositor Pedro Pondé na canção Simples Assim. Foi o pedido da Nilda Santana. Nilda, boa tarde, tudo bem? Teve Edivaldo Dantas, Roberto Carlos, As Curvas da Estrada de Santos. Edivaldo, ótima tarde para você. E o Sérgio Vicente com Alceu Valença e Ivete Sangalo, Bicho Maluco, beleza. Pessoal, obrigado pela participação de vocês. A gente continua com o Toca Aí, agora 1h22. Lembrando que o nosso WhatsApp é o 9 99641908.

Educador FM, aqui é Yara Negreja de Candeias. Gostaria de ouvir no Toca de hoje Roberto Carlos, Detalhes. Ofereço para minha mamãe, vovó Luísa, ofereço para a moça Simota e ofereço para a net do Toca aí.

Fechando o Toca aí de hoje, o pedido da nossa ouvinte, a Lenilda. Lenilda, tudo bom? Bem-vinda sempre ao programa Toca aí. Lenilda pediu a Baiana Marcela Belas, Baiana Mente. E teve o Gerson Lucas, pediu Tavito naquele tempo, o encontro de Amarozinho Rocha e Renato Correia. E teve também a Rafaela de Feliz Santana, que pediu a dupla Daniela Mercury e Saulo Anjo, na canção do Leonardo Costa e Saulo. Pessoal, obrigado pela participação de vocês no programa Toca aí. A gente volta amanhã, a 1 da tarde, lembrando sempre que seu pedido pelo 999-64-1908. Mensagem de áudio com seu nome, qual bairro, cidade que você fala, e se você quiser, dedica para alguém, tá bom? Agora 1h36, continue ligado na programação da Educadora. Vem aí a Sonosfera com muita música bacana para você.

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3: Para você, uma ótima tarde. Agora 1h39, a gente abre a Sonosfera da Tarde ouvindo essa, é para tocar no rádio, Gilberto Gil.

Educador Eletrux, que estrago dela e Bruna Beber. Uma glória à vida é uma aventura de Tiago Oliveira. E teve Caetano Veloso, Odeio de Caetano. Para você, uma ótima tarde. 5 minutos para as 2 horas. A gente ouve agora o baiano e compositor, ele que é o homenageado do 24º Festival de Música Educador FM. Estou falando da voz incrível do Lazo, Alegria da Cidade, de Lazo e Jorge Portugal.

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1: Muito bom saber que você sintoniza Educadora. Seja bem-vindo, bem-vinda. Eu sou Moacir Mota. Ficamos juntos até às 16h e a gente abre essa nova hora ouvindo o grupo Maria Gasolina, Baby, de Caetano Veloso.

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1: Esse encontro de Irã com Tom Veloso, gosto de Quero Mais de Irã. Giovanni Cidreira, um capoeira de Giovanni Cidreira e Paulo Diniz. E Juliana Linhares, Nordeste Ficção de Juliana. Agora 2h20, lembrando você que as 50 músicas pré-selecionadas e as suplentes da categoria profissional do 24º Festival de Música Educadora FM já foram divulgadas. Confira a lista completa no site oficial festivaleducadora.ba.gov.br. É o 24º Festival de Música Educadora FM, a maior premiação de um festival de música do Brasil. A gente ouve de Nego Tenga, Brilho de Beleza, Gal Costa.

0: Boa tarde da educadora angolana Jéssica Areias, monólogo de Jéssica e Renata Figueiredo, Aline Queiroz de Antônio César Fortes Laços e o grupo Ofá, o Iekuxá Omilodê, Orixá Oxum, de Uri Passos e Luciana Baraúna. Agora 2h38, ótima tarde.
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1: Para você, uma ótima tarde, 2:40. Larissa Luz, Lá Vem os Homens, de Lazo Matumbi e Gileno Félix.

Essa cantora Xênia França, Preta Yaya de Xênia, Giga de Ogum, lindo de se ver de Giga de Ogum, e a Láfia, a gente ouviu o Xotanko Xuxu, agora faltando 5 minutos para as 3 horas, a cantora e compositora Ângela Veloso se apresenta quinta-feira no projeto Quinta, que reúne nomes atuantes da cena musical soteropolitana. Ângela se apresenta no Velho Espanha, nos Barris, às 7 da noite. Faltando 6 minutos para as 3 horas, Neila Kadi, Solidão, de Eric Magalhães e Neila Kadi.

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3: Agora 3:04, Sonosfera de volta com Elza Soares na canção A Carne, composição de Elza.

Esse é o cantor Silva, na canção dele, Lucas Silva, Entardecer. A banda Maglore com Josiara, liberta da banda Maglore. E Meta Meta, Oba Inad, Douglas Germano. 3h20, as 50 músicas pré-selecionadas e as suplentes da categoria profissional do 24º Festival de Música Educadora FM já foram divulgadas. Confira a lista completa no site oficial festivaleducadora.ba.gov.br. 3h20, Luciana Melo, de Djavan, sim.

Atrás da Educadora de Cabo Verde, Boy G. Mendes, Grito de Bofinde, de Boy. Iraquitã Pinheiro, Quem Vai Segurar Minha Onda, de Iraquitã, e TV Azula, Troca de Azula, Cristina e Pereira.

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1: Para você, uma ótima tarde. 20 minutos para as 4 horas. Mariana Aidar, Canto das Três Raças, de Paulo César Pinheiro e Mauro Duarte.

Vilares. Lu e comigo, ninguém pode. De Lu e Tiago Pugas. Olha, quinta-feira, dia 20 de agosto, a cantora e compositora Ângela Veloso participa do projeto Quinta, que reúne nomes atuantes da cena musical soteropolitana. A Ângela Veloso se apresenta no bar Velha Espanha, que fica ali nos Barris, às 19h. 5 minutos para as 4h. De Pernambuco, a gente ouve a cantora Karina Burr, Sangue Frio de Karina. O tempo...

0: categoria banda Roça Sounds, Baratineiro, Johnny Camargo e Paulo Bala. Emicida com J. Gueto, Boa Esperança, de Leonardo Rock, teve de Karina Burr, Sangue Frio, de Karina Burr. Obrigado pela sua audiência, eu sou o Moacir Mota, eu volto amanhã, às 9:30 da manhã. Daqui a pouquinho tem a Boa Comunicação de Luciana Lucena. E a gente se encontra amanhã, às 9:30. Tchau, tchau.
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1: Salve, salve, você que sintoniza comigo, 107.5 Educador FM, tudo bem com você? Eu sou Luciana Lucena, chegando para retomar a sonosfera, música boa, diversa, de qualidade, que você curte aqui com a gente na Educadora, curtindo a sonosfera, agora às 4:08, a gente curte Carlos Barros na primeira manhã de Alceu Valença, vem comigo.

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comigo na Educadora FM, você curtiu A Tocha com Toda Sexta-feira, música de Adriana Calcanhoto. Teve Africania também com Cachoeira, de Belda Bonita e Ramiro Barbosa. De Pernambuco, Isaac cantou Olho d'Água, de Isaac de França. E eu falo para você que hoje o Especial das Seis vai trazer mais um programa da série Festival Educadora. Esse destaque de hoje vai para as músicas vencedoras da 11ª edição do concurso, que aconteceu lá em 2013. E você pode curtir com a gente às 18h30 no Especial das Seis. Agora, às 4h26, a gente vai seguindo a Sonosfera, que traz Xande de Pilares com Diamante Verdadeiro. A música é de Caetano Veloso e você curte agora comigo.

Essa foi Sara Tavares, com Voz de Vento, de Sara Tavares. Bruna Barreto com Divã, que é uma composição autoral e participou do Festival da Educadora de 2018 e teve também Válido Até, com a música de Zé Quaresma, Ela É. A gente vai no intervalo, é bem rápido, então fica aí que eu já volto com mais Sonosfera para a gente curtir juntos.

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3: Confira a hora com a gente, agora 4h44 e a Sonosfera traz Maria Bethânia com Linha de Caboclo, música de Paulo César Pinheiro e Pedro Caminha de Amorim.

Esse foi o Lenine cantando De Sabugo a Visconde, dele de Dudu Falcão. Também teve Roberto Mendes cantando Dividiu, dele e de Chico Porto. Da Paraíba teve Cabroeira com Sinais de Violeiro, de Rogério Menezes e Hipólito Moura. Agora são 4 horas e 56 minutos e vou falar para você, se é que você não viu ainda, que as 50 músicas pré-selecionadas e as suplentes da categoria profissional do 24º Festival de Música da Educadora FM já foram divulgadas. Estão no site, anote aí, festivaleducadora.ba.gov.br. E esse é o 24º Festival de Música Educadora FM, a maior premiação de um festival de música do Brasil. E vamos seguindo então agora com mais Sonosfera e Mano Negra, El Senhor Matanza, de Mano Chao.

0: na Sonosfera, você curtiu comigo a apresentação de Alexia Bom Tempo, com a participação de Otto, cantando Mal Acostumada, música de Ray Araújo e Meg Evans. Russo Passapusso trouxe Areia, composição de Russo, e Totonho e os Cabras cantaram Rainha do Sistema, de Totonho. Vamos naquele intervalinho, tempo de você beber uma água e voltar, porque tem mais Sonosfera já já.
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1: 5h14 e a gente vai vendo a tarde embora, curtindo boa música, sempre aqui na Sintonia da 107.5. A gente vai seguindo essa tarde, finzinho de tarde de segunda-feira, e com a Yassi, que agora canta Na Primeira Manhã e Canto de Partida, que são músicas de Alceu e de Yassi, respectivamente.

Magna Cena cantou Lua Cheia dela e de Gianluca. Louca Santana com Cira Regina e Nana, composição autoral. E de Pernambuco, Geraldo Maia com O Fio da Meada, cantaram Pega o Peixe de Geraldo e Paulo Marcondes. Agora 5:30 e você que está aí sintonizando com a gente, 107.5 e curte a nossa programação, chegue mais e venha fazer com a gente o Toca Aí, porque o Toca Aí, você pede pra gente a música da nossa programação e a gente bota pra tocar pra você. Como é que faz? Manda mensagem de texto ou de áudio, 15 segundinhos, bem rápido, dizendo seu nome, de onde você está falando e que música você quer que a gente bote para tocar. O número, se você não decorou ainda, anote aí que é o 71999641908. Soa que parece música esse número, né? Vou falar de novo, vou cantar de novo. 71999641908 é o número do Toca Aí e você bota para tocar e curte com a gente. O Toca Aí vai ao ar de segunda a sexta, à 1:00 PM, com reprise no final de semana, para você não ficar com saudade. Então vamos indo, 5:31, Ney Mato Grosso canta agora Eu Quero É Botar Meu Bloco na Rua, música de Sérgio Sampaio.

0: Bomba Estéreo trouxe Soledade, Elizabeth Rodrigues e José Castilho. Teve Santo Sete cantando Casa, de Robson Carvalho e Aldemir Cameron, e Machado Júnior com a autoral Sou América. Vamos naquele intervalo? Já voltamos.
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1: Agora são 5 horas 48 minutos e a gente vai seguindo com Sheik Tosado, Assum Preto, música de Luiz Gonzaga, aqui na Sonosfera Educadora FM.

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Rapadura trouxe pra gente Norte, Nordeste, Me Veste, de Francisco Igor. Grave Nave, cantando Ciranda, de Ideias, de Faster, Daniel Ragone, Jackson Almeida. E Nação Zumbi, com O Que Te Faz Rir, da Nação Zumbi. Agora são 6:01. E você que curte arte, cultura, educação, muita informação, você não pode perder o Multicultura, que é todo dia, de segunda a sexta, não tem no final de semana, mas de segunda a sexta ao meio-dia tem Multicultura aqui na 107.5. Vamos seguindo então a Sonosfera, trazendo Alpha Blonde com Sales Racist.

0: Criolo, cantor autoral, Pegue Pra Ela e Fá Afrobeat com Ok Odile, com Afro Woman de A e Fá e Ok Odile.
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2: Noite de domingo começando, 6:19 aqui na sua Educadora FM 107.5, e a Sonosfera vai seguindo, trazendo Tiganá Santana e Litson Gauter. Sebastian Notini canta com eles também Milagre dos Peixes, de Milton Nascimento e Fernando Brant.

0: Essa foi a voz, a interpretação e composição de Tulipa Ruiz, A Ordem das Árvores. Teve também Maria Dourado com Trançando no Céu, de Maria. E agora são 6:30, pontualmente, hora do especial das 6. Então, eu me despeço de você, deixo um beijo. Eu sou Luciana Lucena, a gente se vê amanhã às 16:00, te espero. E você fica com mais uma série do Festival Educadora, agora com destaque para as músicas da 11ª edição, que aconteceu em 2013. Fique com a gente no especial das 6. Um beijo!
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Eu vou apresentar as vencedoras da 11ª edição do festival, que ocorreu em 2013, e eu tive o privilégio de fazer parte da comissão julgadora. Fazer parte da comissão julgadora do Festival da Educadora é poder ter um panorama amplo da produção recente musical da Bahia, dos artistas consagrados a novos artistas de vários gêneros. Para vocês terem ideia, no ano que eu fui da comissão, a gente julgou 431 músicas. Músicas de variados gêneros. Era difícil escolher, mas a gente tinha que chegar num denominador comum, né? E a gente vai começar o programa de hoje ouvindo a vencedora da categoria Melhor Música Instrumental, que foi Nas Águas do Subaé, composta e interpretada pelo guitarrista e violonista Paulo Mutti. A música conta ainda com a voz da cantora baiana Ayase Félix. Confira!

Eu tive a alegria no ano de 2013 de dividir a comissão julgadora com grandes artistas. O radialista Newton Amorim, a cantora Cláudia Cunha, que eu considero uma das maiores do Brasil, os compositores Ray Gouveia e Lula Carvalho, esse também radialista com muitos anos aqui no IRDEB. Durante a seleção das canções finalistas e das vencedoras, a gente se viu em vários impasses, em várias discussões, porque o nível era muito alto. Mas acabamos escolhendo as vencedoras. E o melhor arranjo ficou com Júnior Figueiredo, guitarrista santamarense, que mais uma vez fez uma alusão à sua cidade com a música autoral Festa em Santo Amaro. Na sequência, vamos ouvir Peuta na Jura. Ele ganhou o prêmio de melhor intérprete vocal e gravou a música autoral também, Partiu, com a banda Candomblé. Confira aí.

especial das seis, que continua destacando a série Festival Educadora. Hoje, apresentando os vencedores da 11ª edição do Festival de Música, eu sou Alexandre Leão, cantor e compositor, e naquele ano de 2013, eu estava na comissão julgadora. A minha experiência anterior era de participante, de concorrente. Logo no segundo ano, eu ganhei o prêmio de melhor música vocal, e em 2011, quando voltei a concorrer, ganhei o prêmio de melhor intérprete vocal. Foi muito importante aquela afirmação, aquele reconhecimento que se confirmou com o convite para que eu participasse da comissão julgadora. No ano anterior a 2013, né, claro, 2012, foi instituído o prêmio de música mais votada pelos ouvintes. E nós tivemos um bicampeão. Foi a banda Coro de Cor, uma banda e grupo vocal que ganhou em 2012 com a canção Redenção e em 2013 com Intuição, uma composição de Armando Lui e Bruno Mike, interpretada por eles, banda Coro de Cor. É o que a gente vai ouvir agora.

A cerimônia de premiação daquele ano de 2013 aconteceu no grande templo da cultura baiana, que é o Teatro Castro Alves. E o tema homenageado foi o samba de roda. Participaram vários artistas, o saudoso Riachão, Juliana Ribeiro, a dupla Antônio Carlos e Jocafe, patrimônio da Bahia também, Raimundo Sodré, Roberto Mendes. A banda base era formada por Ivan Wall, Ivan Bastos, Luizinho do Gege, Felipe Guedes, Nova, Matias Traut e Diego Rosa. Um luxo! E para encerrar o especial das seis de hoje, fique agora com a vencedora na categoria Melhor Música com Letra, Quina do Rodapé, composta pelo sambista, cantor e compositor feirense Beto Pitombo. Nessa gravação, ele tem a participação especialíssima do mestre Matheus Aleluia. Na sequência, confira Pingo no Ó, composta e interpretada pelo cavaquinista Messias Brito, que venceu pelo segundo ano consecutivo na categoria Melhor Intérprete Instrumental. Vamos escutar.

0: O Festival da Educadora tem uma característica muito especial. Além do bom prêmio em dinheiro, além do reconhecimento público, é um festival que coloca as músicas para tocar na rádio, que é um desejo, é uma meta de todo compositor, todo intérprete que grava sua canção. A gente sabe que a programação da Rádio Educadora é muito criteriosa. Então, ter uma canção tocando na programação da rádio, concorrendo ao festival, é um aval desejado por qualquer músico. Esse foi o Especial das Seis comigo, Alexandre Leão. Cantor, compositor baiano, estive aqui apresentando mais um programa da série Festival Educadora, que hoje destacou os vencedores da 11ª edição, realizada em 2013, da qual fiz parte da comissão julgadora. Foi uma alegria muito grande, uma honra participar da comissão e participar hoje da programação da Educadora como apresentador aqui do Especial das Seis dessa rádio tão querida, a nossa Educadora FM. Espero estar com vocês de novo em breve. Um grande abraço.
1: 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Eu sou Leto Vieira, obrigado pela companhia e até o nosso próximo encontro.

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2: Olá, boa noite.
1: Boa noite para você que nos acompanha em todo o país.
2: Segunda-feira, 17 de agosto de 2026.
1: Vamos ao destaque do dia.
2: Petrobras confirma a existência de petróleo no litoral do Amapá.
1: Empresa seguirá com estudos para determinar a quantidade e a qualidade do óleo encontrado. Luana Karen.
3: O poço onde a Petrobras encontrou petróleo está localizado a cerca de 175 quilômetros da costa do Amapá, a uma profundidade de quase 2.900 metros.
2: Brasil registra redução de 30% nas mortes por malária em 2025 em relação ao ano anterior.
1: Foram registrados ainda 118.037 casos, 15% a menos que em 2024. Graziele Bezerra.
4: Se diagnosticada a tempo, a malária tem cura e o tratamento é eficaz.
2: E ainda, arte nas escolas.
1: Homologadas as diretrizes para o ensino na disciplina de educação básica.
2: Estudo deve ser organizado em quatro componentes: artes visuais, dança, música e teatro. Thaís Antônio.
5: De acordo com as novas diretrizes, o ensino de arte nas escolas deve aproximar os estudantes das diferentes formas de fazer e vivenciar a disciplina.
1: E hoje, na apresentação da Voz do Brasil, eu, Mariana Jungmann e Luciano Seixas.
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1: É na costa do Amapá que foi descoberta uma nova riqueza do Brasil.
2: A Petrobras anunciou a existência de petróleo num poço que está sendo perfurado pela empresa.
1: Assim que concluída a perfuração, será feito o levantamento da quantidade de petróleo na região.
2: Hoje, autoridades visitaram um navio sonda da empresa, embarcação adaptada para a perfuração de poços em águas profundas e ultraprofundas.
3: Com a descoberta da Petrobras da presença de petróleo em poço perfurado na margem equatorial, uma comitiva do governo federal visitou nesta segunda-feira o navio sonda da empresa. A embarcação está localizada em região de águas profundas no litoral do Amapá. De acordo com a presidente da Petrobras, Magda Chambriard, o poço começou a ser perfurado em outubro do ano passado e em mais alguns dias deve ter o trabalho de avaliação concluído.
6: Nós descobrimos óleo, né, no poço Morfo, mas que até agora confirmou todas as nossas expectativas de um potencial relevante de petróleo na margem equatorial, mais especificamente no litoral do estado do Amapá. Esse poço vai acabar nos próximos talvez 15, 20 dias, né? Vamos ver quando é que ele acaba. Logo a seguir, nós temos que delimitar essa descoberta, ou seja, a gente tem que saber quanto é que de petróleo tem de fato nessa área, né?
3: Na semana passada, a Petrobras já havia confirmado a presença de hidrocarbonetos na região. Os hidrocarbonetos são compostos orgânicos formados exclusivamente por átomos de carbono e hidrogênio, e onde são encontrados indicam presença de petróleo e gás natural. Com a exploração de novos poços, a Petrobras pretende garantir segurança energética para o futuro. Como destaca o ministro de Minas e Energia, Alexandre Silveira.
7: Que a gente possa se orgulhar de ter sim, 90% da nossa energia elétrica limpa e renovável e 50% da matriz geral. E, portanto, nenhum brasileiro em sã consciência pode abrir mão da sua soberania e das suas riquezas naturais para poder combater miséria, combater fome, fazer desenvolvimento.
3: O poço onde a Petrobras encontrou petróleo está localizado a cerca de 175 quilômetros da costa do Amapá, a uma profundidade de quase 2.900 metros. De acordo com a Petrobras, atualmente cerca de 80% do petróleo extraído no Brasil vem do pré-sal. Essa exploração deve chegar ao pico até 2035, indicando a necessidade de outras fontes de combustível fóssil. Reportagem Luana Karen.
1: Como deve vencer o ensino de arte nas escolas. O Ministério da Educação homologou diretrizes para o ensino do componente curricular na rede de educação básica.
2: O documento estabelece que o ensino deve ser organizado em 4 eixos: artes visuais, dança, música e teatro.
1: O anúncio dessas diretrizes ocorreu hoje e a repórter Thaís Antônio acompanhou tudo e traz os detalhes ao vivo para a gente aqui no estúdio. Boa noite, Thaís.
8: Boa noite, Mariana. Boa noite, Luciano e ouvintes da Voz do Brasil. De acordo com as novas diretrizes, o ensino de arte nas escolas deve aproximar os estudantes das diferentes formas de fazer e vivenciar a disciplina. E para isso ser feito, a arte deve ser dividida em 4 componentes curriculares: artes visuais, dança, música e teatro. O texto complementa a Base Nacional Comum Curricular, que estabelece os conhecimentos, competências e habilidades esperados dos estudantes ao longo da educação básica. Com isso, as escolas passam a ensinar conteúdos, métodos e processos de criação em arte como prática educativa e não apenas como atividade secundária ou recreativa. Outro destaque é a aproximação entre professores, artistas e mestres e mestras das culturas populares. A resolução reconhece a importância de incluir esses saberes no processo educativo por meio de um trabalho colaborativo com professores de artes visuais, dança, música e teatro, como explica o ministro da Educação, Leonardo Barchini.
9: Primeiro, a gente fortalece as 4 linguagens separadamente, elas obviamente atuam em conjunto, mas a gente fortalece cada uma das 4 linguagens: as artes visuais, a música, a dança e o teatro. E a gente reconhece que na formação de professores com essas diretrizes, também precisaremos ter habilitação em cada uma dessas especificidades, dessas 4 linguagens, teremos que ter formação específica. Então, isso eleva o ensino das artes a outro nível.
8: A resolução também define orientações para a organização do currículo, a distribuição dos professores, a estrutura física e pedagógica das escolas e os processos de avaliação. Todas essas medidas devem considerar princípios como equidade, acessibilidade, inclusão e justiça social. Mariana e Luciana, com vocês.
2: Obrigado pelas informações, Thaís Antônio.
1: Malária é caracterizada por febres altas, calafrios, tremores, dores de cabeça, podendo estar associada também a vômitos e náuseas.
2: Causada principalmente pela picada de mosquitos infectados, a maior parte de casos da doença estão no norte do país.
1: Mas, no ano passado, caiu o número de infectados pela malária, bem como de óbitos em função da doença.
10: A malária contaminou cerca de 118 mil pessoas no ano passado, 15% a menos do que em 2024. Os resultados foram apresentados nesta segunda-feira, durante um congresso da Sociedade Brasileira de Medicina Tropical. O número de mortes em função da doença também caiu, especialmente na região amazônica, que concentra o maior número de casos, como disse o ministro da Saúde, Alexandre Padilha.
11: 2025, nós tivemos uma redução de mais de 50% dos óbitos por malária, mais de 40% de redução de malária em terra indígena, mais de 40% de malária em áreas de assentamento rural, assentamentos na região amazônica brasileira, que é uma das duas regiões com maior incidência de casos de malária. E tivemos o menor número de internações por malária.
10: Em menor escala, a infecção pode ocorrer devido à transfusão sanguínea, compartilhamento de agulhas contaminadas ou da gestante para o bebê. Mas o principal modo de transmissão é pela picada de fêmeas infectadas do mosquito Anopheles, também conhecido como carapanã ou mosquito prego. De acordo com o presidente da Sociedade Brasileira de Medicina Tropical, Gustavo Romero.
12: Por isso, a gente tem às vezes muita dificuldade, né, de definir exatamente aquela população que efetivamente está em risco, né? Os mosquitos se mexem, né? E os mosquitos crescem com as variações climáticas, que é outro detalhe importante que a gente deve levar em consideração. E muito frequentemente populações que estão mais vulneráveis estão mais expostas à picada desses mosquitos. E por isso que a malária se transmite com tanta eficiência, né?
10: Se diagnosticada a tempo, a malária tem cura e o tratamento é eficaz.
4: Após a confirmação da doença, o paciente recebe o tratamento gratuitamente em unidades do Sistema Único de Saúde. Inclusive a tafenoquina, medicamento que previne novas manifestações da malária. Por ser administrado em dose única, ele impede que o paciente abandone o tratamento, como explica o infectologista Marcos Lacerda.
13: Comparando com as medicações que são tradicionalmente usadas para malária, que vão de 7 a 14 dias, resulta num benefício muito grande para o paciente. É que as pessoas se tratam enquanto tem febre, geralmente 2, 3 dias, depois ela para de usar a medicação. E isso então faz com que as recaídas aconteçam. Praticamente metade dos casos que estão registrados hoje no Brasil são de recaídas. Então, uma medicação que iniba a recaída é uma medicação altamente estratégica no controle da malária no país.
4: O medicamento está disponível tanto para pacientes maiores de 16 anos e com mais de 35 quilos, quanto para crianças a partir de 2 anos e com peso mínimo de 10 quilos. Reportagem Graziele Bezerra.
2: Entre junho e julho, foram confirmados 21 casos de sarampo no estado de São Paulo.
14: Neste fim de semana, o ministro da Saúde, Alexandre Padilha, esteve no estado, em Grajaú, acompanhando a vacinação contra a doença.
2: E comentou que o reforço na imunização visa prevenir a circulação e a transmissão do sarampo.
15: Em 2026, nós já temos aqui na cidade de São Paulo cerca de 20 casos também com relação de importados, são cepas que circularam nos Estados Unidos e no Canadá. E esse esforço é para manter esse bloqueio, para não permitir que aconteça em São Paulo em 2026, o que aconteceu em 2019, quando começou um surto assim e se propagou para ter 20 mil casos de sarampo em 2019. Naquele momento, o Brasil perdeu o certificado de livre do sarampo. Reconquistamos o certificado em 2024 e queremos manter São Paulo, o estado de São Paulo e o Brasil livre do sarampo.
14: Para crianças de 6 a 11 meses, a dose aplicada durante a estratégia é considerada dose zero e não substitui as doses previstas no calendário nacional de vacinação aos 12 e aos 15 meses.
2: Para as demais idades, os profissionais de saúde verificam a necessidade de vacinação de acordo com a faixa etária e a situação vacinal de cada pessoa.
14: A cada hora, mais de 1000 vidas são perdidas devido às doenças cardiovasculares em todo o mundo, segundo a Organização Mundial de Saúde.
2: Estima-se que cerca de 18 milhões de pessoas morrem anualmente em decorrência de condições que afetam o sistema circulatório.
14: De acordo com a Sociedade Brasileira de Cardiologia, o Brasil ocupa o 9º lugar em número de mortes cardíacas.
2: E hoje, 17 de agosto, marca o início da Semana da Saúde Vascular, que promove conscientização, prevenção e diagnóstico precoce.
16: Seu Manuel Arruda da Silva tem 80 anos. Quando precisou ser atendido para tratar de um ferimento, descobriu um grave comprometimento na circulação. Uma cirurgia vascular conseguiu inicialmente melhorar o fluxo de sangue, mas a amputação da perna direita acabou sendo inevitável. Hoje, 8 meses depois, seu Manuel agradece pela vida.
17: Eu estou aqui ainda. Estou aqui com na história.
16: Histórias como a de seu Manuel Arruda ajudam a explicar por que as doenças que comprometem a circulação continuam sendo um importante problema de saúde pública. Elas estão entre as principais causas de morte no país. Muitas dessas condições se desenvolvem de forma silenciosa. Por isso, a prevenção e o diagnóstico precoce são fundamentais para reduzir complicações e salvar vidas. O cirurgião vascular do Hospital Universitário de Brasília, Paulo Saad, alerta para hábitos e cuidados que podem prevenir doenças vasculares.
18: Controlar a glicemia, controlar a pressão, controlar as gorduras no sangue e cessar o tabagismo.
16: O aposentado Humberto dos Santos, de 62 anos, sofreu um infarto em 2022. Após o episódio, teve um AVC que comprometeu a fala e os movimentos. Desde então, faz tratamento no Hospital Universitário de Brasília. O filho, Leandro dos Santos, que o acompanha no tratamento, fala sobre um vício que colaborou para agravar o quadro de doenças cardiovasculares de seu Humberto.
19: Eu sempre fui fumante, né?
20: E aí vocês acham que a causa principal foi essa?
19: Creio que seja, né? Cigarro.
16: O especialista Paulo Saad fala sobre alguns sinais que indicam que é hora de procurar um médico.
18: Um paciente que caminha uma curta distância e já começa a ter dor, aquele paciente que faz o esforço e tem dor no peito. Então esses sinais significam que o músculo que está trabalhando, se você tem uma obstrução da circulação, esse oxigênio não chega na quantidade necessária, esses pacientes precisam procurar ajuda urgentemente.
16: A informação é uma aliada dos pacientes na hora de reconhecer sintomas precoces, procurar atendimento no momento certo e adotar medidas que melhoram a qualidade de vida. Por isso, na semana de 17 de agosto, é comemorada a Semana da Saúde Vascular, período dedicado à conscientização sobre doenças que afetam o sistema circulatório. Reportagem Luciana Colares de Holanda.
2: Hoje também é Dia do Patrimônio.
14: A data foi criada para marcar a importância de preservar a arte, a cultura e a história que estão por trás de tantas tradições brasileiras.
2: O patrimônio pode ser material, como conjuntos de casarões históricos ou determinados prédios e igrejas, ou imaterial, quando está ligado a festas tradicionais, por exemplo.
14: Hoje, mais cedo, eu conversei com o presidente do Instituto do Patrimônio Histórico e Artístico Nacional, Davidson Guzmão, sobre a preservação e a conservação dessa memória coletiva. Acompanhe. Presidente Davidson Guzmão, bem-vindo à Voz do Brasil para a gente falar de história, cultura, nesse Dia do Patrimônio, né? Eu queria que o senhor começasse, então, explicando por que que a gente precisa de um dia para marcar esse tema e quais são as provocações que essa data faz.
21: Mariana, primeiro quero dizer que é um prazer estar aqui para a gente falar de algo que é tão importante para o reconhecimento da diversidade cultural brasileira, que é o patrimônio cultural. Uma das nossas principais atribuições e competências é a ampla divulgação e promoção do patrimônio cultural, exatamente para que essa diversidade seja reconhecida, não só pelo Estado, mas que ela seja reconhecida e percebida também pela sociedade. E é por isso que a gente tem um dia dedicado ao patrimônio cultural, o dia 17 de agosto, que é um dia que foi escolhido em razão do nascimento, a data de aniversário de Rodrigo Melo Franco de Andrade, que foi o primeiro presidente do IPHAN e que ficou 30 anos ao longo, ficou 30 anos fazendo a gestão do IPHAN e que foi a pessoa que inaugurou um sistema de proteção de patrimônio cultural no Brasil. Então, esse a justificativa, vamos dizer assim, é por causa, né, do nascimento de Rodrigo Melo Franco, que a gente tem o dia 17 de agosto escolhido, mas é sobretudo por conta da importância do patrimônio na vida das pessoas no dia a dia.
14: Agora, as celebrações vão se prolongar ao longo de todo esse mês. Qual é o tema desse ano e o que está previsto na programação?
21: Esse ano o tema é patrimônio criativo, inclusão produtiva, trabalho e renda. Exatamente para marcar uma dimensão do patrimônio cultural, que é a dimensão da cidadania e da produção de renda, da possibilidade de trabalho e renda para pessoas que vivem do patrimônio cultural. Vou dar um exemplo, o ofício de paneleiras lá em Goiabeiras, um bairro lá no Espírito Santo, né, em que a gente tem um bem cultural que é o ofício de paneleiras, um saber tradicional relacionado ao fazer a panela, né, que é produzida, uma panela de barro que é produzida onde é feita a famosa moqueca capixaba.
14: Aquela panela tradicionalíssima de fazer a moqueca capixaba, né?
21: Exatamente. E que tem uma dimensão, uma relação muito direta com o mercado, que, portanto, afere renda, né? Ofere renda para aquelas paneleiras. Então, esse é um exemplo importante, mas a gente tem vários outros, né, de pessoas, de detentores que vivem diretamente do patrimônio cultural, de centros históricos que são dinamizados a partir do patrimônio que é reconhecido, desse centro histórico que é reconhecido em algumas das nossas cidades no país.
14: E aí a gente tem uma programação prevista, as pessoas podem checar essa programação onde, como é que funciona?
21: Isso, a gente tem uma programação em todos os estados do Brasil, nós teremos atividades, essa programação ela está disponível no portal do IPHAN, www.iphan.gov.br. Quem quiser acessar e ver o que vai estar acontecendo no seu estado, pode acessar a programação lá no portal do IPHAN na internet.
14: Lembrando aqui que IPHAN se escreve com PH, né?
21: Exato.
14: Que é Instituto do Patrimônio Histórico e Cultural. Presidente, no próximo ano também vamos ter outra celebração importante, que são os 90 anos do IPHAN, né? Quais são os principais desafios que ainda permanecem em relação à preservação do patrimônio?
21: Isso, ano que vem o IPHAN completa 90 anos e nós estamos aí pensando numa série de atividades e programação que deve ocorrer ao longo do ano todo. Em termos de desafios, a gente tem vários desafios, porque o patrimônio cultural, ele se relaciona com o dia a dia das pessoas, com o dia a dia das cidades. E aí eu posso aqui, acho que nomear dois. Um que está na ordem do dia e que a gente tem discutido muito é no que a gestão do patrimônio se relaciona, por exemplo, com as mudanças climáticas, né? Então, o aumento da intensidade de chuvas, das temperaturas, como que isso se relaciona com o patrimônio cultural na gestão dos centros históricos, que cuidados nós devemos ter e como nós devemos pensar ações de prevenção, adaptação e mitigação a essas mudanças climáticas. Esse é um desafio que está na nossa ordem do dia e que nós estamos pensando como tratar desse enfrentamento às mudanças climáticas no âmbito da gestão do patrimônio cultural. Um outro desafio é aquele que, na verdade, é um desafio e é, ao mesmo tempo, diretriz para a gestão do patrimônio cultural, que é a gestão compartilhada. Então, a articulação com estados e municípios, a articulação com a sociedade civil organizada para a gestão do patrimônio, para que essa gestão, ela de fato, ela seja compartilhada entre os órgãos de poder público e a sociedade.
14: Pois é, e é importante que a sociedade mesmo se envolva, né, presidente, nesse tema, cobre a preservação do patrimônio na sua cidade, no seu estado. Como que é possível fazer isso?
21: Bom, hoje a gente tem a participação social como um princípio que atravessa a maioria das políticas públicas no Brasil, inclusive a de patrimônio cultural. Então, hoje, a sociedade, as pessoas podem procurar os órgãos de patrimônio de sua cidade, do seu estado, podem procurar o IPHAN tem representação, tem superintendências em todos os estados e podem procurar também as instâncias de controle social que trabalham com patrimônio cultural, os conselhos de cultura e, em alguns casos, os próprios conselhos de patrimônio que existem nos municípios e nos estados.
14: Lembrando, né, presidente, que até para deixar um pouco mais palpável para as pessoas, quando a gente fala de patrimônio, a gente está falando tanto daquele casarão histórico, aquele prédio antigo, aquela igrejinha, mas também do fazer cultural muito típico. Tudo isso é dever nosso, como sociedade, ajudar a preservar, né? O senhor mencionou aí as paneleiras, por exemplo. Tudo isso é patrimônio e é dever da sociedade proteger, né?
21: Exato, é tudo isso e muito mais. Na verdade, a gente faz uma divisão entre patrimônio material e imaterial, mas quando a gente está falando de patrimônio, a gente está falando de valor, na verdade, sobretudo, né? Então, é importante a gente entender que o patrimônio material, as edificações, as obras de arte, elas são reconhecidas e entendidas como integrantes da nossa identidade, como elementos que ajudam a compreender a nossa história, as várias memórias e identidades que existem no país, porque são atribuídos valores a essas coisas. Da mesma maneira, as várias celebrações, os conhecimentos tradicionais, os fazeres, os saberes, né, lugares que são importantes, né, para a compreensão das memórias dos vários grupos formadores da sociedade brasileira, para usar o termo da Constituição, também são importantes. É o chamado patrimônio imaterial.
14: É isso aí. Nós conversamos com Davidson Guzmão, presidente do Instituto do Patrimônio Histórico e Artístico Nacional. Falei errado mais cedo. Instituto do Patrimônio Histórico e Artístico Nacional. Muito obrigada, presidente, pela sua entrevista aqui à Voz do Brasil.
21: Obrigado, Mariana. A gente está à disposição da Voz do Brasil e de todos os brasileiros para conversar sobre o patrimônio. Essa é a nossa função, nosso métier e é, sobretudo, a nossa alegria.
2: Concursos federais têm novas nomeações e convocações.
14: As medidas publicadas no Diário Oficial da União contemplam aprovados nas duas edições do Concurso Público Nacional Unificado e no Comando do Exército.
2: Todas as nomeações foram homologadas antes do início do período de defesa eleitoral.
14: Para o CPNU 2, estão autorizadas 69 nomeações de candidatos de nível superior. E para a primeira edição do CPNU, são 40 vagas de contratação temporária.
2: Quem está na lista de espera do primeiro concurso público unificado deve realizar uma uma nova manifestação de interesse entre os dias 24 de agosto e 4 de setembro pelo aplicativo SouGov ou pela versão web do serviço mediante login.
14: Quem não se manifestar no prazo será excluído do banco de candidatos aprovados em lista de espera de todos os cargos do CPN 1, inclusive para fins de contratação temporária.
2: Abertas as inscrições para o selo Patrocinadores do Futuro 2026.
14: Uma iniciativa que pretende reconhecer a contribuição de empresas e entidades para a promoção, para a proteção previdenciária de seus trabalhadores e associados.
2: A participação é gratuita e voluntária.
14: As inscrições vão até 31 de agosto e são realizadas por formulário eletrônico disponível no site gov.br/previdência.
2: O regulamento completo e as orientações também estão disponíveis no portal do Ministério.
14: Do governo federal.
2: Uma realização da Secretaria de Comunicação Social da Presidência da República.
14: Com produção da empresa Brasil de Comunicação.
2: Fique agora com as notícias do Poder Judiciário e do Congresso Nacional. Boa noite.
14: Uma boa noite, até amanhã.
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22: Poder Judiciário inicia a 33ª semana Justiça pela Paz em Casa.
23: Para STJ, prisão em flagrante de mãe em estado diverso da morada dos filhos não impede concessão de regime domiciliar.
22: TSE inaugura o Centro de Divulgação das Eleições 2026, o CDE.
23: Boa noite, eu sou o Arthur Filho.
22: Eu sou Walter Lima.
23: A partir de hoje, até sexta-feira, 21 de agosto, o Poder Judiciário Brasileiro se mobiliza na 33ª semana Justiça pela Paz em Casa.
22: Coordenada pelo CNJ, em parceria com os tribunais de justiça estaduais, a iniciativa promove mutirões de julgamentos e audiências para dar rapidez aos processos de violência de gênero, além de realizar ações de conscientização em todo o país. Carolina Chaves.
24: A campanha é realizada 3 vezes ao ano, nos meses de março, agosto e novembro. O foco é fortalecer a política judiciária no combate à violência doméstica e familiar contra a mulher. Segundo o presidente do STF e do CNJ, ministro Edson Fachin, esta semana, mais uma vez em todo o Brasil, os tribunais de justiça prepararam programações especiais.
25: Será o nosso esforço concentrado de julgamentos, de audiências e mutirões voltados à proteção de mulheres em situação de violência. Os números nos impactam. Os números mostram um judiciário que tem pressa.
24: Na última edição, realizada em março deste ano, foram proferidas mais de 16 mil sentenças, realizadas mais de 10 mil audiências e concedidas 11.648 medidas protetivas de urgência.
23: O fato de uma mãe ser presa em estado diferente de onde filhas menores residem não impede por si só a concessão da prisão domiciliar.
22: Essa conclusão é do STJ. Fátima Uchoa.
26: Durante viagem de ônibus interestadual, a mulher foi presa em flagrante e teve a prisão preventiva decretada após serem encontradas drogas na mochila dela. A defesa informou que a mulher era mãe de 2 meninas menores de 12 anos e pediu a prisão domiciliar. O Tribunal de Justiça do Paraná negou o pedido porque as crianças já estavam com a avó em outro estado. Mas no voto que prevaleceu na sexta turma do STJ, o ministro Og Fernandes explicou que mesmo com a gravidade da acusação e a expressiva quantidade de droga apreendida nesse caso, essas circunstâncias isoladamente não impedem o regime domiciliar.
23: O Tribunal Superior Eleitoral inaugurou hoje o Centro de Divulgação das Eleições 2026, o CDE.
22: O espaço instalado no TSE em Brasília foi preparado para atender aos profissionais de imprensa envolvidos na cobertura das eleições de outubro deste ano. Rimac Souto.
27: A inauguração foi feita pelo presidente do TSE, ministro Cássio Nunes Marques.
28: A ideia é que o Centro de Divulgação das Eleições seja mais do que um espaço de trabalho para os profissionais que acompanharão as eleições. O objetivo é que se torne um ambiente de diálogo aberto com a Justiça Eleitoral em que a transparência e o acesso à informação não encontrem quaisquer obstáculos. O trabalho realizado por vocês, jornalistas, de dentro e de fora do país, é essencial para que a sociedade tenha acesso a informações corretas e contextualizadas sobre o processo eleitoral. Nunca é demais sublinhar que uma imprensa livre e participativa é sinônimo de democracia. A justiça eleitoral tem na imprensa uma aliada por compartilhar com ela a paixão pela democracia e pela informação de qualidade.
27: Ao inaugurar o CDE, o ministro também lançou a campanha Eleições 2026, Coisa de Pele.
23: Comissário de bordo demitido por se recusar a tomar a vacina contra a Covid-19 deve receber as verbas rescisórias.
22: O TST entendeu que ele tinha uma justificativa médica para não se vacinar. Simone Moura.
1: O comissário da Gol foi demitido por justa causa em novembro de 2021 durante a pandemia. Ele disse que não tomou a vacina porque tinha risco elevado de trombose. Inclusive, apresentou o laudo médico que indicava a contraindicação à vacinação. Mas a empresa alegou que o atestado não tinha respaldo científico. A justa causa foi mantida na primeira instância, mas o Tribunal Regional do Trabalho do Rio de Janeiro afastou a punição. No TST, ao analisar recurso da Gol, o entendimento é que a recusa à vacina pode, em tese, ser considerada ato de indisciplina ou insubordinação.
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23: A você uma boa noite.
22: E até amanhã.
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1: Eu sou Paula Groba.
2: E eu sou Ricardo Nakaoka.
1: E estes são os destaques de hoje do Jornal do Senado, que começa agora.
2: Senado terá esforço concentrado e fim da escala 6x1 pode entrar na pauta.
1: Avança projeto que prevê biometria de recém-nascidos para evitar troca e tráfico de bebês.
2: Instalada comissão sobre MP que amplia crédito para motoristas.
1: Boa noite.
2: Boa noite.
1: Mesmo com as campanhas eleitorais em curso, o Senado vai manter a agenda de votações. O presidente do Senado, Davi Alcolumbre, convocou os parlamentares para um novo esforço concentrado de 31 de agosto a 4 de setembro.
2: Entre os temas que podem ser analisados está o fim da escala de trabalho 6x1. Os detalhes com a repórter Raíssa Abreu.
3: Os senadores e senadoras voltam a se reunir para votar temas prioritários na semana de 31 de agosto a 4 de setembro. O anúncio foi feito pelo presidente Davi Alcolumbre. Na pauta, o fim da escala de trabalho 6x1, a PEC da Segurança Pública e a criação da Política Nacional de Minerais Críticos e Estratégicos.
4: Então eu decidi, como presidente do Senado, que uma semana seria semipresencial e a outra semana de esforço concentrado presencial. Então eu queria que os gabinetes fossem avisados, as assessorias avisadas, para que no próximo esforço concentrado nós estejamos todos aqui presentes no plenário, se for possível, os 81 senadores.
3: Essa é a segunda data de esforço concentrado de votações do segundo semestre. Na primeira, de forma semipresencial, foram votados, por exemplo, o projeto que cria o Programa de Desenvolvimento da Indústria de Fertilizantes e uma medida provisória que socorreu vítimas de desastres naturais. Esforço concentrado é como se chamam as reuniões centralizadas em períodos curtos, na tentativa de votar projetos urgentes, apesar do período eleitoral, quando os parlamentares estão em campanha em seus estados. Esse ano, 2/3, ou 54 das vagas do Senado estão em disputa. Para saber mais sobre a função do Senado e dos senadores e senadoras, visite o especial Eleições 2026 da Agência Senado, em senado.leg.br.
1: A troca de bebês e o tráfico de crianças são riscos que podem ser evitados com mais segurança e identificação nas maternidades. Um projeto aprovado pela Comissão de Constituição e Justiça prevê a coleta de dados biométricos do recém-nascido logo após o parto.
2: A medida busca garantir a identificação segura do bebê e dar mais proteção às famílias. Os detalhes com o repórter Bruno Lourenço.
5: Pelo texto, o procedimento de identificação biométrica deverá registrar as impressões digitais da mãe e a dos pés do bebê. Essas informações constarão da declaração de nascido vivo. A relatora, senadora Roberta Scioli, do Republicanos de Roraima, defendeu a medida.
6: Exigência de vinculação individualizada e rastreável entre a identificação biométrica da mãe e do recém-nascido, destinada a assegurar a autenticidade, identificação e a integralidade das informações registradas.
5: A senadora doutora Eudócia, do PSDB de Alagoas, reforçou que a iniciativa aumenta a segurança do registro civil e previne a troca, o roubo, as adoções irregulares e o tráfico de bebês.
7: E aí nós iremos mudar a história dos nossos recém-nascidos para não terem o risco de serem trocados ou de ser confundido contra o bebê, enfim, de ter algum tipo de fraude.
5: A proposta passará por um turno suplementar de votação na CCJ antes de poder seguir diretamente para análise da Câmara dos Deputados.
1: O presidente da Comissão de Relações Exteriores defendeu um acordo para evitar uma escalada comercial com os Estados Unidos. Isso porque uma disputa comercial pode ter impactos diretos na economia e nas relações entre os dois países.
2: Diante do novo tarifaço americano, o governo brasileiro abriu um processo de reciprocidade e o Senado acompanha as negociações. O repórter Pedro Pincer tem mais informações.
8: O governo brasileiro anunciou a abertura formal do processo para avaliar se o tarifaço dos Estados Unidos contra exportações nacionais será respondido com base na Lei da Reciprocidade Econômica, que é um novo mecanismo da legislação brasileira para disputas comerciais. O Palácio do Planalto informou que o procedimento foi iniciado a partir do compartilhamento do pedido pela Secretaria Executiva da Câmara de Comércio Exterior com os demais integrantes do seu Comitê Executivo de Gestão. O consultor legislativo do Senado, Marcos Túlio Bezerra, lembrou que o Brasil pode pôr sobre a mesa pautas essenciais para os Estados Unidos, como direitos autorais que afetam as big techs e patentes de medicamentos.
9: Então, se com a ameaça das medidas, a possibilidade de adoção das contramedidas aqui pelo governo brasileiro, o governo já consiga ser bem sucedido em retomar a negociação, a gente já considera que a lei vai ter um sucesso.
8: Em nota, o presidente da Comissão de Relações Exteriores, senador Nelsinho Tradi, do PSD de Mato Grosso do Sul, afirmou receber com atenção a decisão do Poder Executivo. Para o senador, o Brasil precisa estar preparado para agir quando necessário, sem esquecer que as relações bilaterais com os Estados Unidos ocorrem há mais de 200 anos.

0: reportagem é de Marcela Cunha.
1: A senadora Leila Barros, do PDT do Distrito Federal, destacou que o texto foca em uma categoria que hoje reúne mais de 2 milhões de brasileiros: motoristas de aplicativo, taxistas, entregadores e motofrentistas. Esses trabalhadores dependem de seus veículos diariamente, mas esbarram na burocracia dos bancos na hora de financiar um novo modelo. Ao assumir a presidência da comissão mista, a senadora Leila ressaltou que a falta de crédito acessível acaba penalizando quem mais trabalha.
2: Quem trabalha por aplicativo sabe como é difícil chegar ao sistema financeiro apresentando uma renda variável e conseguir crédito com juros e prazos razoáveis. Muitas vezes, o resultado é continuar trabalhando com um veículo antigo e compromete uma parcela cada vez maior da renda do trabalhador.
1: Para facilitar os financiamentos, a medida provisória prevê o uso de recursos do Fundo de Investimento em Infraestrutura Social e a criação de mecanismos de garantia pública. Além de gerar renda, a proposta foca em cidades sustentáveis, incentivando frotas de baixo carbono e pontos de recarga de baterias. A relatora será a deputada Amanda Gentil, do Progressistas do Maranhão.
3: Eleições 2026.
4: Em 2026, o eleitor vai às urnas para escolher quem vai representar seu estado ou distrito federal no Senado. Mas, afinal, o que faz um senador? Além de participar da criação e da revisão das leis, ele tem a missão de fiscalizar o governo federal e exercer atribuições exclusivas do Senado.
0: A reportagem de Yasmin Rodrigues explica como funciona esse trabalho e por que o Senado tem um papel central na democracia brasileira.
5: O Senado Federal é uma das duas casas do Congresso Nacional e representa os estados e o Distrito Federal. Senadores e deputados federais apresentam, discutem e votam propostas que podem virar leis. O Senado também tem o chamado papel revisor. Depois de aprovada em uma das casas, a proposta é analisada pela outra, que pode fazer mudanças antes da aprovação final. Para o presidente do Senado, Davi Alcolumbre, o trabalho dos parlamentares é uma responsabilidade de todos.
6: Isso não é uma missão de um homem, nem de uma mulher, nem da mesa diretora. Isso é a missão dos 81 senadores, de todos os partidos constituídos no Brasil, de 513 deputados federais e deputadas, porque só a união pode transformar verdadeiramente a vida das pessoas.
5: Senadores e deputados também têm a função de fiscalizar o Poder Executivo. Isso significa acompanhar as ações do governo federal, avaliar políticas públicas, analisar as contas da Presidência da República e criar CPIs. Mas o Senado tem atribuições que são exclusivas da Casa. Uma delas é aprovar as autoridades indicadas pelo Presidente da República, como ministros dos Tribunais Superiores, o Procurador-Geral da República, diretores do Banco Central e embaixadores. Outra é autorizar operações de crédito da União, dos Estados, do Distrito Federal e dos municípios. E, por fim, o Senado é responsável por julgar o Presidente da República em um processo de impeachment, depois que a Câmara dos Deputados autoriza a abertura do processo.
0: Com trabalhos técnicos de Eliseu Caires, o Jornal do Senado fica por aqui. Acompanhe agora as notícias da Câmara dos Deputados. Boa noite.
4: Boa noite e até amanhã.
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7: Câmara aprova diretrizes para desenvolvimento do futebol feminino.
8: Deputados reduzem a carga tributária para resseguradoras nacionais.
7: Parlamentares regulamentam a profissão de conservador-restaurador.
9: Boa noite. Avança na Câmara a proposta que regulamenta a profissão de conservador-restaurador de bens culturais. A medida era uma demanda histórica da categoria, como informa a repórter Paula Bittar.
10: A Comissão de Constituição e Justiça da Câmara aprovou uma proposta que regulamenta o exercício das profissões de conservador-restaurador de bens culturais e de técnico em conservação-restauração de bens culturais. De acordo com o texto aprovado, poderá atuar como conservador-restaurador de bens culturais móveis e integrados quem tiver diploma de curso superior na área, reconhecido pelo Ministério da Educação ou expedido por instituição estrangeira e revalidado no Brasil, ou mestrado ou doutorado na área expedido por instituição brasileira reconhecida pelo Ministério da Educação ou por instituição estrangeira e revalidado no Brasil, desde que tenha elaborado dissertação ou tese em tecnologia.

0: Dia da Conservação e Restauração de Bens Culturais Móveis e Integrados e comprove pelo menos 5 anos de atividades técnicas e científicas próprias do campo. Também poderão exercer a profissão aqueles com diploma de outros cursos superiores que exerçam atividades na área há pelo menos 5 anos até a data de publicação da lei e os que tenham concluído até a data de publicação da lei curso de especialização na área observada a carga horária mínima exigida pelo Ministério da Educação. Entre as atribuições do conservador restaurador de bens culturais móveis e integrados estão realizar procedimentos de conservação e restauração em bens culturais, ministrar aulas relacionadas ao tema, desenvolver e coordenar projetos e pesquisas científicas sobre o tema e elaborar laudos técnicos, orientar e supervisionar acondicionamentos e acompanhar o transporte de obras de valor histórico, artístico e cultural como courier. Já para atuar como técnicos em conservação e restauração de bens culturais móveis e integrados, é preciso ter curso de educação profissional técnica de nível médio na área, no Brasil ou no exterior e revalidado no país, ou então atuar na atividade comprovadamente há mais de 5 anos e não possuir escolaridade técnica exigida até a data da publicação da lei. Entre as atribuições desse profissional estão realizar exame técnico do estado de conservação de bens culturais móveis e integrados e auxiliar em eventos como seminários e exposições sobre o tema. Entre os deveres e responsabilidades do conservador, restaurador e do técnico estão assumir apenas trabalhos que possam realizar com segurança dentro dos limites de sua formação, não utilizar produtos, materiais e procedimentos técnicos que ponham em risco a integridade do bem cultural e, na compensação de acidentes ou perdas, não encobrir ou modificar o que existe do original, de modo a não alterar suas características e condições físicas após o evento. A autora do projeto, deputada Fernanda Melchiona, do PSOL do Rio Grande do Sul, considerou a aprovação uma vitória para os profissionais e para as universidades. Segundo ela, os profissionais pleiteiam essa legislação.
1: Eles tinham apresentado essa iniciativa com então o deputado Chico Alencar, que nesse ano não exerceu o mandato federal. E eu apresentei, portanto, esse projeto, que depois foi qualificado pelas contribuições das universidades que têm o curso, como é o caso da UFPEL, na Universidade Federal do Pará, conhecendo a formação e o trabalho, que contribui enormemente para a preservação de bens culturais, o nosso patrimônio, a valorização da carreira, o incentivo à formação técnica, se aproxima de padrões internacionais, né? De conservação e restauração.
0: A proposta considera bem cultural móvel o objeto de natureza artística, histórica, documental, científica e tecnológica. Isso abrange obras de arte, documentos, artefatos arqueológicos, etnográficos e de cultura popular e elementos paleontológicos de ciências naturais, científicos e tecnológicos, possíveis de serem deslocados ou transportados. Já o bem cultural integrado está vinculado à superfície construída de um bem imóvel ou da natureza. Isso inclui pinturas artísticas ou decorativas, retábulos, esculturas, ourivesaria, cerâmica, azulejaria, estuques, relevos, elementos decorativos e tecnologias que envolvam os elementos construtivos e os materiais de construção empregados nas vedações, revestimentos e acabamentos. A proposta que regulamenta o exercício das profissões de conservador, restaurador de bens culturais e de técnico em conservação restauração de bens culturais segue agora para o Senado, a menos que haja recurso para votação antes pelo plenário da Câmara. Da Rádio Câmara, de Brasília, Paula Bittar.
2: Educação. Beto Preto, do PSD, exalta a expansão dos cursos de medicina nas universidades estaduais do Paraná. O deputado cita a criação do curso de medicina em Apucarana e o lançamento da graduação no campus da Unespar, em Paranavaí, além do curso de enfermagem em Paranaguá.
3: Na opinião de Beto Preto, a ampliação das vagas em cursos da área de saúde contribui para a formação de profissionais que atuarão no Sistema Único de Saúde. O parlamentar reforça que as graduações são gratuitas e oferecem oportunidades para estudantes da rede pública.
2: Saúde. Paulo Soares, do Podemos de São Paulo, apresentou projeto que visa descentralizar e regionalizar os serviços do SUS, usando estruturas hospitalares atualmente desocupadas em cidades menores para ampliar atendimentos e reduzir mortes em filas de espera.
3: Paulo Soares cita a cidade de Bauru como exemplo, com a morte de 1.123 pacientes à espera de leitos nos últimos 5 anos. O congressista cobra mais atenção do governo federal às regiões interioranas, com a disponibilização de profissionais e equipamentos.
4: Previdência.
2: Rodrigo Hollenberg, do PSB do Distrito Federal, apresentou projeto que amplia o acesso ao benefício de prestação continuada. A proposta eleva para meio salário mínimo por pessoa o limite de renda familiar e permite descontar gastos com alimentação especial, medicamentos e terapias.
3: Rodrigo Hollenberg também defende a regulamentação da avaliação biopsicossocial. Ele sustenta que a medida é necessária para garantir o acesso efetivo das pessoas com deficiência aos benefícios previstos em lei.
2: Dani Cunha, do PL do Rio de Janeiro, defende projeto que permite a pais ou responsáveis por crianças e adolescentes com deficiência trabalhar sem perder o benefício de prestação continuada. Pela proposta da deputada, a remuneração de até 10 salários mínimos não entraria no cálculo da renda familiar.
3: Dani Cunha afirma que a regra atual desestimula o retorno ao mercado de trabalho, especialmente de mãe solo, já que qualquer aumento de renda pode resultar na perda do benefício da criança. Ela acrescenta que o texto também autoriza a dedução de despesas com o tratamento da deficiência.
4: Comissões.
2: Luiz Lima, do Novo, do Rio de Janeiro, destaca os resultados da CPMI do INSS na investigação de descontos indevidos em aposentadorias. De acordo com o deputado, a comissão ajudou a identificar operadores financeiros, servidores e entidades suspeitas de participação nas fraudes.
5: A gente teve a felicidade de mostrar para o Brasil ser um facilitador até para a Polícia Federal e para o STF das pessoas envolvidas. Servidores do próprio INSS, operadores financeiros, recebedores de propina, sindicatos de fachada. Então a gente tem mais de 20 pessoas hoje presas e percebeu o quanto o brasileiro dispõe de tempo e de inteligência para fraudar, para enganar.
3: Luiz Lima acrescenta que 3 entidades investigadas teriam desviado mais de 6 bilhões de reais de aposentados, com descontos mensais que chegavam a R$50. Na avaliação do deputado, a CPMI contribuiu para recuperar recursos e dificultar a repetição das fraudes.
4: Segurança Pública.
2: Bom Gás, do PT gaúcho, defende a aprovação de projeto que criminaliza a misoginia, entendida como ódio ou discriminação contra mulheres por sua condição de gênero. O deputado pondera que esse tipo de conduta alimenta a violência e viola a dignidade das mulheres.
3: Bom Gás pede que a Câmara vote logo a proposta, já aprovada pelo Senado. O parlamentar rejeita a ideia de que o projeto promova censura contra homens, mas diz que o objetivo é responsabilizar quem incentiva ou dissemina práticas de discriminação contra as mulheres.
2: Roberto Monteiro Pai, do PL do Rio de Janeiro, agradece a aprovação de uma moção de louvor ao filho Gabriel Monteiro na Comissão de Segurança Pública. Segundo o deputado, a homenagem reconhece a atuação do ex-vereador no combate à criminalidade.
3: Roberto Monteiro Pai também destaca o trabalho da policial civil do Distrito Federal, Deise Andrade, no enfrentamento ao feminicídio e à violência sexual contra crianças. O parlamentar ressalta a importância das ações de combate à violência contra as mulheres.
4: Economia.
2: A Câmara aprovou um projeto que reduz tributos pagos por empresas resseguradoras nacionais. O repórter Marcelo Lacher nos conta quais as medidas propostas.
6: O plenário da Câmara aprovou o projeto que reduz a carga tributária para resseguradoras nacionais. Resseguradoras são empresas que assumem parte dos riscos das seguradoras. Elas são responsáveis por uma espécie de seguro do seguro, usado principalmente em operações de grande valor ou com potencial para gerar perdas elevadas. O principal benefício proposto pelo projeto é a redução da alíquota da Contribuição Social sobre o Lucro Líquido, a CSLL, que hoje é de 15% e passa a ser de 9%. A proposta foi apresentada pelo deputado Isnaldo Bulhões Júnior, do MDB de Alagoas, com a justificativa de que as resseguradoras nacionais perderam mercado a partir de 2019, com a eliminação de restrições à atuação de resseguradores estrangeiros. Segundo Isnaldo Bulhões Júnior, as resseguradoras estrangeiras não recolhem no Brasil CSLL e Imposto de Renda sobre Pessoa Jurídica, como as nacionais. Por isso, o projeto também isenta as empresas brasileiras de um adicional do imposto de renda. O projeto recebeu parecer favorável do relator, deputado Fernando Monteiro, do PSD de Pernambuco, mas não teve apoio do governo, como explicou o deputado Ayrton Faleiro, do PT do Pará.
7: Nós estamos tratando de um projeto que ele traz implicações financeiras, ordenamento de despesa, impactos nas finanças. Nós estamos numa reta final de governo, que tem um plano econômico em curso, que tem compromissos com a sociedade para fazer entregas. É hora de nós trazermos e aprovarmos aqui coisas que vêm a trazer impacto financeiro.
6: Para o relator, Fernando Monteiro, a arrecadação pode inclusive vir a aumentar, mesmo com benefício fiscal. Segundo ele, a proposta beneficia as empresas nacionais e pode forçar as estrangeiras a abrirem subsidiárias no país. Já o autor da proposta, Isnaldo Bulhões Júnior, disse que não há prejuízos para a arrecadação.
8: Não há um equívoco, não há nenhum prejuízo, não há nenhum problema. Apenas equaliza a empresa nacional, a empresa brasileira, dentro da concorrência com as empresas estrangeiras.
6: O projeto que reduz a carga tributária para resseguradoras nacional seguiu para análise do Senado. Da Rádio Câmara de Brasília, com informações de Antônio Vital, Marcelo Larcher.
4: Desenvolvimento Regional.
3: Leonardo Gadelha, do Podemos, reivindica o aumento da quantidade de água da transposição do Rio São Francisco destinada à Paraíba. O deputado afirma que o volume previsto atualmente para o estado é insuficiente para atender às demandas da população e do desenvolvimento regional.
2: Leonardo Gadelha argumenta que os canais da transposição comportam uma vazão superior à autorizada pela Agência Nacional de Águas. O parlamentar pede uma revisão da distribuição entre os estados do Nordeste diante do risco de agravamento da seca com a ocorrência de fenômenos climáticos extremos.
4: Transportes.
3: Euclides Petersen, do Republicanos de Minas Gerais, propõe financiar a modernização, ampliação e recuperação de aeródromos públicos de interesse regional. A ideia é criar um programa nacional que use incentivos fiscais para captar recursos de pessoas físicas.
2: Pela proposta, os contribuintes poderiam destinar parte do imposto de renda a projetos aprovados pelo governo. Segundo Euclides Petersen, a medida amplia a conectividade aérea e estimula o desenvolvimento econômico, o turismo e o acesso a serviços públicos no interior.
4: Trabalho.
3: Chico Alencar, do PSOL do Rio de Janeiro, defende a aprovação de um projeto de sua autoria que estabelece o fim dos penduricalhos, que são parcelas adicionais incorporadas aos salários de funcionários dos três poderes e que extrapolam o teto constitucional de R$ 46 mil brutos.
2: O legislador cita que 91% dos magistrados recebem acima do teto e, em sua avaliação, a medida vai combater a desigualdade salarial no país. Chico Alencar também cobra do Senado a aprovação do fim da escala 6x1 como medida de combate à desigualdade social.
3: Daniel Almeida, do PCdoB da Bahia, apoia as reivindicações da Campanha Nacional dos Bancários. O deputado destaca a recomposição dos salários, o reajuste do vale-refeição, a participação nos lucros e melhores condições de trabalho nas agências e no regime remoto.
2: Daniel Almeida também pede mudanças nas regras dos planos de saúde dos bancos públicos. Segundo o parlamentar, alterações normativas dos últimos anos fizeram os bancários arcarem com uma parcela crescente dos custos.
4: Meio ambiente.
3: Delegado Matheus Laiola, do União do Paraná, apresentou o projeto que proíbe a caça esportiva em todo o país. A proposta altera a lei de proteção à fauna e também revoga dispositivos que tratam da regulamentação dessa modalidade de caça.
2: Segundo o delegado Matheus Laiola, a caça esportiva não pode se sobrepor à proteção dos animais e à preservação da biodiversidade. O parlamentar afirma ainda que a medida busca eliminar brechas na legislação e reforçar a proibição de práticas de caça voltadas ao lazer.
4: Esporte.
3: A Câmara aprovou uma política de incentivo ao futebol feminino no país. O repórter Antônio Vital tem mais informações sobre a proposta.
9: A menos de um ano da realização da Copa do Mundo Feminina no Brasil, o plenário da Câmara aprovou o projeto do governo que define diretrizes para o desenvolvimento do esporte no país. O projeto inclui o futebol feminino como prioridade na política pública esportiva nacional, com foco na profissionalização e na equidade de oportunidades. O texto também exige a elaboração de um plano de legado social, esportivo e financeiro da Copa do Mundo da modalidade, prevista para ocorrer entre 24 de junho e 25 de julho do ano que vem em 8 capitais. A proposta prevê que o Ministério do Esporte deverá promover condições favoráveis para o futebol feminino e incentivar a igualdade salarial e a participação de mulheres na gestão do esporte e na arbitragem. O projeto limita a inscrição de atletas não profissionais em competições oficiais. Na principal divisão nacional, o limite será de 4 atletas amadoras por equipe, com redução gradual até alcançar a total profissionalização do esporte. O texto prevê ainda a criação de protocolos para combater a discriminação, a intolerância e a violência contra as mulheres no esporte. A medida abrange atletas, árbitras, treinadoras, torcedoras e demais profissionais. O projeto recebeu parecer favorável da relatora, a deputada Jaque Rocha, do PT do Espírito Santo. Ela acrescentou na proposta diretrizes como a proteção da integridade física e psicológica das jogadoras, o combate ao racismo e à violência. No plenário, o relator foi o deputado Ayrton Faleiro, do PT do Pará, que defendeu medidas de incentivo para a modalidade.
7: Achamos por bem que a gente incentive o futebol feminino. O futebol, na sua essência, ele cumpre uma função de integração, de convívio social. E quando a gente fala de futebol, a gente vem em primeira visão muito o futebol masculino. Mas se a gente for para, inclusive, os interiores de cada um dos nossos estados, nós vamos ver lá um crescente movimento também nos clubes profissionais da participação feminina.
9: Na mesma sessão, a Câmara aprovou o projeto que reconhece o futebol praticado no Brasil como manifestação da cultura nacional. Os dois projetos foram enviados para análise do Senado. Na Rádio Câmara de Brasília, Antônio Vital.
2: Danley de Deus Interrols, do PSD Gaúcho, sugere ao Ministério da Educação medidas para melhorar a formação dos profissionais de educação física para o atendimento de estudantes com deficiência. Ele defende a atualização dos cursos superiores para fortalecer a inclusão.
3: A sugestão de Danley de Deus Interrols também prevê mais atividades práticas, estágios e formação continuada sobre o tema. Ele avalia que a preparação atual é insuficiente e pode deixar professores inseguros para garantir a participação efetiva de alunos com deficiência nas aulas.
2: Termina agora o Jornal Câmara dos Deputados, produzido pela Rádio Câmara, com trabalhos técnicos de Wellington Teles e a apresentação de Márcio Aquiles Sardi e Val Monteiro. Boa noite.
3: Uma boa noite para você. Ouça agora o Minuto do TCU.
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4: 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Boa noite.
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1: 8:03. Muito boa noite para você que sintoniza 107.5. Eu sou Priscila Senna e te faço companhia aqui até às 10 da noite. Bem, a gente começa o nosso encontro de hoje com Maria Bethânia numa canção de Wally Salomão e Caetano Veloso. 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

Você curtiu o som de Ivete Sangalo aqui na 107.5 em Clareou, canção de Rodrigo Leite e Serginho Meriti. Teve também Ângela Veloso numa composição dela em parceria com Duarte Veloso e João Caetano, Estranhos. E ainda Jorge Vercillo dele, Talismã Sem Par. 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Agora, 8h20, você ouve Milton Nascimento numa composição de Lô Borges e Márcio Borges. Tudo o que você podia ser.

0: Você ouviu Janelle Monáe, Big Boy em Tight Shop. Teve também Silas Niehaus numa composição dele em parceria com Nilson Neto e Matheus Chaves, Três Meninas.
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Este foi Frejá em Só Você, canção de Vinícius Cantuária. Antes você ouviu Xenia França numa composição de Antônio Carlos e Jocafe, Tereza Guerreira. Teve também Zé Cabaleiro numa música de Rael, Envolvidão. Agora, 8h48, você ouve Jimmy Cliff dele, Love and Use.

0: Você ouviu Marisa Monte, Seu Jorge Flor em Pra Melhorar, canção de Marisa, Seu Jorge Flor. Antes teve Letícia, numa composição dela em parceria com Felipe El, Sempre Mais.
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6: 9:02. Boa noite para você que sintoniza 107.5. Eu sou Priscila Senna e te faço companhia aqui até às 10 da noite. A gente começa esta segunda hora de Sonosfera Educadora com um encontro super especial de João Bosco e Djavan, numa composição de João Bosco